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0: De novidade é que serão corrigidos pela primeira vez em formato digital. Às 9:30 da manhã, mais de 81 mil estudantes começam a fazer o Exame Nacional do 12º ano de português, o que tem o maior número de alunos inscritos por ser o único obrigatório para concluir o ensino secundário. Esta terça-feira é também dia de Exame Nacional para os alunos do 11º ano, a que às 14:00 começam a prova de Economia A, para a qual estão inscritos pouco mais de 17 mil estudantes. A primeira fase dos exames nacionais decorrem até ao próximo dia 26. O Primeiro-Ministro volta a receber o líder do Chega esta terça-feira na residência oficial em São Bento. Em discussão estarão vários assuntos, entre os quais o pacote laboral. O encontro, que tinha sido noticiado por vários órgãos de comunicação social no domingo passado, foi confirmado ontem por André Ventura em conferência de imprensa na sede do partido. O líder do Chega afirmou que vai pedir a Luís Montenegro um compromisso escrito em relação à idade da reforma, que estabeleça um calendário de descida até ao final da legislatura. André Ventura quer a idade da reforma nos 65 anos ou quando o trabalhador completar 40 anos de descontos. A Unicef estima que cerca de 1,1 mil milhões de crianças, quase metade da infância mundial, estão expostas a pelo menos três ameaças climáticas que se sobrepõem e colocam em risco educação, saúde ou até mesmo a sua sobrevivência. A Agência da ONU para a Infância divulgou hoje no seu site um relatório que mostra a exposição das crianças às 8 ameaças climáticas mais frequentes: inundações costeiras, secas, calor extremo, incêndios, ondas de calor, inundações fluviais, tempestades de areia e poeira e tempestades tropicais. A Unicef apela aos governos para que reduzam as emissões poluentes e reforcem os serviços básicos para fazer face a estes riscos. No futebol, a Seleção Nacional faz hoje o último treino antes da estreia no Mundial 2026. A sessão de trabalho está agendada para as 15h, hora de Lisboa, e como habitualmente, os primeiros 15 minutos serão abertos à comunicação social. Após o treino, a comitiva lusa tem a viagem marcada para Houston, onde amanhã defronta a República Democrática do Congo numa partida agendada para as 18 horas.
1: Agora com 3 minutos depois das 7. Não sei se sou eu que, quando ouço falar no jogo da seleção a Houston, lembro-me sempre daquele filme, não é? Houston, we got a problem.
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1: Espero bem é que seja apenas uma frase de um filme.

0: 7 horas, 7 minutos com Morning in America de Duran Jones and the Educations a abrir esta manhã de terça-feira com Luís Tolete. As próximas 5 horas, como sempre, ficam por minha conta. Já daqui a pouco vamos também saber como é que anda o trânsito ao início desta manhã. Agora o tempo para hoje, com o céu pouco nublado ou limpo, vento fraco e moderado, alguma possibilidade de neblina pela manhã e uma pequena subida na temperatura máxima. São indicadores para o dia de hoje. Quanto às temperaturas, máximas de 29 para Lisboa, esperam-se 28 graus de máxima em Cascais.
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7 horas 11 minutos, depois da Doctrine of Love de Jalen and Gant. Vamos lá então a esse primeiro olhar ao trânsito. O cenário para já na Grande Lisboa, sem qualquer problema na Marginal e na A5. O IC19 tem fila de Terceira à Queluz, a segunda circular sem qualquer problema. Bom escoamento a norte na A1. A2 tem fila junto à primeira ponte do Feijó até à ponte 25 de Abril.

7h17 com She Don't Have to Know, o lado mais matreiro, o lado mais ousado de John Legend, no início desta manhã aqui pela Marginal. John Legend que continua ativo com a sua digressão An Evening with John Legend. Hoje é então terça-feira, dia 16 de junho, o Dia Internacional da Criança Africana. Celebra-se anualmente neste dia uma ocasião importante para refletir sobre os direitos, desafios e oportunidades das crianças em todo o continente africano. Este Dia Internacional da Criança Africana tem origem no acontecimento marcante na história de África, na África do Sul, o massacre de Soweto, que ocorreu a 16 de junho de 1976, faz então hoje precisamente 50 anos.

0: 20 minutos depois das 7, com Harry Childs a trazer a sua música nova, chama-se Vertigo. Quanto às temperaturas, para já 17 graus em Lisboa, 16 graus em Cascais.
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I've lost my faith in you, aqui pela Marginal, manhã de terça-feira, com Luís Taleta até bem perto do meio-dia. Ainda estamos só no início 10 da manhã. Já daqui a pouco com a Sofia Almeida, fica prometido, vamos também saber das notícias que são destaque.

0: Bom dia, são 7:30, o clássico é da década de 70, o original gravado pela lendária Jean Carne, uma das rainhas da pista de dança, aqui na versão assinada para a equipa Full Flavor, com a voz da não menos lendária Carlin Anderson. O tema chama-se Was That All It Was. Já daqui a pouco vamos então saber como é que anda o trânsito, mas para já com a Sofia Almeida, atualizamos as notícias desta manhã. Bom dia.
1: Bom dia. O sistema de videovigilância e de detecção automática de incêndios rurais ainda não cobre várias zonas de risco elevado. Segundo a edição de hoje do Jornal de Notícias, zonas como o Parque Nacional da Peneda Gerês, o interior do Alentejo e a Serra Algarvia ainda não têm videovigilância. Os exames nacionais do ensino secundário arrancam esta terça-feira com a realização da prova de português. Os exames continuam a ser feitos em papel, mas a grande novidade é que serão corrigidos pela primeira vez em formato digital. O primeiro-ministro volta a receber o líder do Chega na residência oficial em São Bento. Em discussão estarão vários assuntos, entre os quais o pacote laboral. O encontro está marcado para as 15:30. A seleção nacional faz hoje o último treino antes da estreia no Mundial 2026, partindo depois para Houston, onde amanhã defronta a República Democrática do Congo.

75 minutos depois das 7, aqui pela Marginal, com a música dos Leisure. O tema chama-se Home. Para já seguimos com esse novo olhar ao trânsito. Fica prometido ainda durante esta hora. Vamos olhar, claro, os jornais, primeiras páginas na revista de imprensa, e tocar também a música nova de Zen Soul. É destaque hoje na Avenida Marginal. O trânsito para já na Marginal segue sem qualquer problema, ao contrário da A5 de Cascais para Lisboa, já começa a ter fila na Ribeira da Laje até Miraflores e também na descida do Monsanto. O IC19 de Sintra para Lisboa tem fila do Cacém à Amadora e também junto a Pinamanique. Na segunda circular, no sentido Benfica a Aeroporto, fila das Torres de Lisboa até ao Campo Grande, e no sentido inverso, a fila está de Sacavém à Encarnação e há abrandamento no Campo Grande. Abrandamento na A1 entre Valfigueira e Sacavém, A2 tem fila de Corroios até à ponte 25 de Abril, e o acesso do Centro-Sul a esta hora da manhã já está preenchido.

0: São 7h41, depois de Prince, está aí a Avenida Marginal de Terça-feira, hoje com a canção perfeita para o verão que está mesmo a chegar.
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0: Bom, e é pouco menos de uma semana do solstício de verão, só para uma Summer Breeze na Avenida, com a música nova de Zen Soul, que diga-se está a ser muito bem recebida pelos fãs e curadores das principais listas Soul R&B. Summer Breeze é um sopro urgente no verão que se aproxima, uma canção que nos leva a momentos de magia, onde a paixão toma conta do mundo, nem que seja apenas enquanto o sol brilhar. Summer Breeze antecipa então o álbum Under the Same Sky, o próximo disco.

0: É uma Summer Breeze, a urgência do amor suave, meigo e mágico é o conceito de Sam Soul. Nasceu na Nigéria, mas está radicado em Brampton, no Canadá. Summer Breeze passa o dia na avenida com um podcast em marginal.fm.
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0: 7h51, o tema esse é o incrível Love is a Battlefield. No original já é uma canção soberba de Pat Benatar, ganha nova alma nesta versão de Mesa. É uma das canções conforto da marginal, o mesmo quer dizer, os anos vão passando e esta versão de Love is a Battlefield continua a saber muito bem ouvir. Aqui pela Marginal, a caminho das 8 da manhã, vamos lá então aos jornais. Destaques na revista de imprensa com a Sofia Almeida. Bom dia.
1: Bom dia. A Jornal de Notícias revela que zonas com alto risco de incêndio continuam sem videovigilância. Há 150 torres de acompanhamento remoto que cobrem apenas 50% do território nacional. O JN destaca ainda o Mundial de Futebol, descreve Martínez entre o céu e o inferno. O selecionador foi capaz do melhor e do pior com a Bélgica. O Diário de Notícias dá conta que o governo quer centros de saúde equipados para rastrear cancros até ao final do ano. Em despacho publicado ontem, o Ministério indica que vão ser usadas verbas do PRR para equipar unidades ainda sem material. O DN destaca ainda declarações do Presidente da República. António José Seguro diz que sem jornalismo livre não há escrutínio do poder nem debate de qualidade. O Público refere que os Estados Unidos assinam acordo de paz e Estreito de Hormuz reabre até dia 19. Após 107 dias de guerra, Trump diz ter assinado com o Irão um documento muito poderoso. Já o Jornal de Negócios refere que o petróleo ainda vai demorar a voltar a níveis pré-guerra. A passagem de embarcações pelo Estreito de Hormuz será retomada de forma gradual e regresso a fluxos passados ainda levará tempo. O Correio da Manhã escreve em manchete: excesso de legítima defesa na morte de Odair. A gente apanha 3 anos e meio de pena suspensa. Sentença obriga ainda a PSP a pagar 70 mil euros de indenização.
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1: Faltam 3 minutos até às 8 da manhã. A música de Anderson .Paak numa de Celebrate. Don't Remind Me, para seguir em frente até às notícias com a Sofia Almeida. E a música de Amber Mark. A lembrar que na próxima hora vamos ter a Minha Praia nas escolhas de Luís Montes. Edição às 8h25 da manhã.

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1: Notícias às 8 aqui pela Marginal, edição de Sofia Albeida. Bom dia.
2: Bom dia. Muitas zonas de alto risco de incêndio florestal continuam ainda sem videovigilância. Por todo o país há 150 torres de acompanhamento remoto que cobrem, no entanto, apenas 50% do território nacional. De acordo com a edição de hoje do Jornal de Notícias, zonas como o Parque Nacional da Peneda-Gerês, o interior do Alentejo e a Serra Algarvento Remoto, que cobrem, no entanto, apenas 50% do território nacional. De acordo com a edição de hoje do Jornal de Notícias, zonas como o Parque Nacional da Peneda-Gerês, o

0: corrigidos pela primeira vez em formato digital. Às 9:30 da manhã, mais de 81 mil estudantes começam a fazer o Exame Nacional do 12º ano de português, o que tem o maior número de alunos inscritos, por ser o único obrigatório para concluir o ensino secundário. Esta terça-feira é também dia de Exame Nacional para os alunos do 11º ano, já que às 14:00 começa a prova de Economia A, para a qual são inscritos pouco mais de 17 mil estudantes. A primeira fase dos exames nacionais decorre até ao próximo dia 26. O Primeiro-Ministro volta a receber esta terça-feira o líder do Chega na residência oficial em São Bento. Em discussão estarão vários assuntos, entre os quais o pacote laboral. O encontro foi confirmado ontem por André Ventura. O líder do Chega diz que vai pedir a Luís Montenegro um compromisso escrito em relação à idade da reforma que estabeleça um calendário de descida até ao final da legislatura. André Ventura quer a idade da reforma aos 65 anos ou quando o trabalhador a completar 40 anos de descontos. A Seleção Nacional faz hoje o último treino antes da estreia no Mundial 2026. A sessão de trabalho está agendada para as 15h, hora de Lisboa, e como habitualmente os primeiros 15 minutos serão abertos à comunicação social. Após o treino, a equipa Lusa tem viagem marcada para Houston, onde amanhã defronta a República Democrática do Congo numa partida agendada para as 18h. Os distritos de Bragança, Viseu, Guarda, Vila Real e Castelo Branco vão estar hoje e amanhã sob aviso amarelo devido à previsão de aguaceiros, por vezes fortes, que poderão ser de granizo e trovoadas. De acordo com o Instituto Português do Mar e da Atmosfera, este aviso vai estar em vigor entre o meio-dia e as 9 da noite de hoje e depois entre o meio-dia e as 9 da noite de amanhã.
1: 3:30 depois das 8, manhã de terça-feira, pela Marginal, Wish I Didn't Miss You. Música de Angie Stone a abrir mais uma hora. Já daqui a pouco fico também para saber como é que anda o trânsito na Grande Lisboa.

8 minutos, já lá vão, depois das 8 da manhã, Angie Stone a cantar Wish I Didn't Miss You, o instrumental esse do incrível Backstabbers dos lendários OJs. Arrancamos em grande esta manhã de terça-feira, mais uma hora com o Luís Tolete. Nós, como sempre, partilhamos os dias aqui pela Marginal entre as 7 e o meio-dia. Já daqui a pouco vamos também saber que música hoje traz Luís Montes à minha praia pelas 8h25. Isto num dia em que a tendência não foge muito de ontem, céu pouco nublado ou limpo, vento fraco e moderado, há formação de neblina pela manhã, é uma das possibilidades para o dia de hoje, que tem nova subida nas temperaturas, hoje em especial na temperatura máxima. O dia promete aquecer até aos 29 graus, é a máxima para Lisboa, 28 graus é a máxima para Cascais.

8 horas, 13 minutos, com hoje DXX a trazer Teardrops, um clássico de dupla Womack and Womack, uma canção que é puro funk na década de 80, mas que a dupla DXX deu-lhe um ar mais melancólico, muito por força também das guitarras que são completamente ausentes, em destaque na canção clássica da dupla Womack and Womack. Aqui pela Marginal, já daqui a pouco vamos ter então as músicas que são para de Luís Montes, 8h25 da manhã. Para já, tempo de saber, afinal, como é que anda o trânsito. Começa a ficar complicado também pela Marginal. A fila já vai de Oeiras a Caxias e na reta do Dafundo, há 5 de Cascais para Lisboa, mantém a fila entre Porto Salvo e Miraflores e de Caselas às Amoreiras. De Sintra para Lisboa, a fila do Cacém e a Pinamanique, pelo IC19. Já na segunda circular de Benfica para o Bem Aeroporto, a fila está junto às Torres de Lisboa até ao Campo Grande, sentido inverso de Sacavém até à Encarnação e também alguma fila pela zona do Campo Grande. Abrandamento a norte na A1 entre Valfigueira e Sacavém, fila ainda na A2, junto a Corroios até à ponte 25 de Abril, e o acesso do Centro-Sul continua então preenchido.

0: hoje. Praticamente 18 minutos depois das 8 com os Party Pupils e a versão da canção clássica dos Player, Baby Come Back, com a voz de Mare Rothorn. Esta que foi a nossa proposta na última semana em Test Drive. Por falar nisso, o episódio já está disponível em podcast no nosso site e o Test Drive esta semana tem proposta, tem música nova para mostrar ainda durante esta hora. Não tarda nada, vamos ter por aqui a minha praia com as escolhas de Luís Montes, porque há canções que apetece sempre recomendar. Há mais uma já daqui a pouco nesta manhã.
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0: praticamente 25 minutos depois das 8, aqui pela Marginal, ouvir Stephen Sanchez com Love, Love, Love, a canção título do seu álbum de 2026, uma canção que sabe bem, não é? Nestes dias assim, a puxar o calor, esta música de Stephen Sanchez tem essa capacidade também de refrescar o ambiente. E por falar em calor e refrescar, a esta hora, 16 graus, temperatura por Cascais, estão 18 graus em Lisboa.
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2: A contar os dias para ver e ouvir os californianos The Sacred Souls e os franceses Oracle Sisters, no dia 6 de julho, nos bonitos Jardins do Marquês, em Oeiras. No palco Nortada, vamos poder conhecer ao vivo o quarteto Ella Jaguar. Formados em Lisboa, cruzam o soul, o funk, o R&B e o hip-hop. São, para mim, uma das mais refrescantes propostas da nova música portuguesa. Os Ella Jaguar, que nos dizem uma grande verdade. Love is the answer.
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0: 18, com mais uma proposta esta semana pela minha praia, as escolhas de Luís Montes, hoje com os Lisboetas El Jaguar. Love is the answer é a proposta. Eles que vão assumir o palco Nortada no dia 6 do próximo mês de junho, no Festival Jardins do Marquês ou Beiras Valley. Ao mesmo dia, um dia que muito promete também, com Oracle Sister e ainda com os The Sacred Souls. Tudo para ouvir então em podcast no nosso site, em marginal.fm, onde tem toda a informação disponível sobre o Festival Jardins do Marquês 2026. Quanto à minha praia, Luís Montes, regressa à antena da Marginal logo mais a partir do meio-dia e meia. Tempo agora de atualizar a informação. Sofia Almeida, bom dia.
1: Bom dia. O sistema de videovigilância e detecção automática de incêndios rurais continua a deixar de fora várias zonas consideradas críticas para o combate aos fogos florestais. A notícia é avançada pela edição de hoje do JN. Os exames nacionais do ensino secundário arrancam esta terça-feira com a realização da prova de português. Os exames continuam a ser feitos em papel. A grande novidade é que serão corrigidos em formato digital. A televisão estatal iraniana está a anunciar que pelo menos 5 embarcações iranianas atravessaram o Estreito de Hormuz no âmbito do acordo alcançado entre os Estados Unidos e o Irão para pôr fim à guerra e reabrir a passagem marítima. A seleção nacional faz hoje o último treino antes da estreia no Mundial 2026, partindo depois para Houston, onde amanhã defronta a República Democrática do Congo.

44 minutos depois das 8, vou ouvir Shiver, Soul Trend Orchestra, na Marginal, nesta manhã de terça-feira, ainda para conferir até às 9 da manhã, mais um Super Toast by Instinct, e vamos ouvir mais uma vez a nossa música da semana com a nova de Bobby Saint. Informação útil para esta manhã, quem anda na estrada, a esta hora, na Marginal em especial, o trânsito está lento, de Oeiras até Caxias e na reta do Dafundo, há 5 de Cascais para Lisboa. A fila está a começar em Porto Salvo, prolonga até Miraflores e há fila também de Caselas às Amoreiras. No IC19 de Sintra para Lisboa, fila do Cacei a Pinamanique. Na segunda circular, sentido Benfica Aeroporto, a fila está junto às Torres de Lisboa até ao Campo Grande e no sentido inverso entre a Encarnação e o Campo Grande. Já na A1, fila de Valfigueira a Sacavém, na A2 de Corroios à ponte 25 de Abril e o acesso do Centro-Sul a caminho das 9 da manhã mantém-se então preenchido.

0: Faltam praticamente 21 minutos até às 9 da manhã, aqui pela Marginal, Cedric Perry com Heart of the Matter. E se por um acaso sofre de stress ou de ansiedade, a tecnologia de alguma forma está sempre atenta a esses sinais. E há por aí a chegar um anel inteligente criado para ajudar então a gerir o stress e a ansiedade. Fique atento porque é sobre esse anel, hoje o destaque no Super Toast aqui na Marginal. A proposta chega um pouco mais à frente ainda durante esta hora.
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0: 14 minutos das 9 da manhã, canção que prova que, na verdade, todos nós precisamos de alguém. Ninguém nasceu para ficar sozinho. You Might Need Somebody, aqui na versão de Shola Aima, a britânica que na década de 90 deu nova cor a uma canção que Randy Crawford cantou e fez sua. A canção, a versão definitiva então de Randy Crawford, You Might Need Somebody, a passar pela Marginal. A seguir temos então o Super Toast, uma rubrica diária sobre inovação, que das inovações que estão a transformar a nossa sociedade e a preparar-nos melhor para o futuro. Super Toast é uma rubrica produzida pela agência de inovação Instinct. O episódio de hoje chega a seguir, pode mais tarde ouvir em podcast no nosso site.
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2: Eu sou a voz clonada do Nuno Ribeiro da Instinct e vou falar-lhe sobre um anel que interpreta emoções através do toque e partilhar uma curiosidade.
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2: O Mellow Bubble Ring é um anel inteligente criado para ajudar a gerir o stress e a ansiedade através de gestos simples do dia-a-dia. Inspirado nos chamados Fidget Toys, o dispositivo transforma movimentos repetitivos, como pressionar, rodar ou tocar no anel, em dados emocionais analisados por uma aplicação móvel. Desenvolvido pela empresa de design Kimio Design, com equipas na China e nos Estados Unidos, o anel inclui sensores capazes de medir pressão tátil e variabilidade do ritmo cardíaco. Esses dados são enviados por Bluetooth para uma aplicação que interpreta o estado emocional do utilizador em categorias como calmo, tenso ou sobrecarregado. A plataforma também sugere exercícios de respiração, hábitos de relaxamento e relatórios de acompanhamento ao longo do tempo. Em vez de exigir atenção constante ao ecrã, o sistema usa comportamentos naturais e quase inconscientes como forma de recolha de dados. O design foi pensado para uso contínuo e utiliza materiais como titânio, silicone médico e componentes modulares substituíveis. O Mellow Bubble Ring encontra-se ainda numa fase conceptual avançada de prototipagem, embora já tenha recebido vários prémios internacionais de design. Deixo-lhe também uma curiosidade. De acordo com um relatório do Instituto Nacional de Estatística, em 2025, 40% dos portugueses com mais de 16 anos apresentavam sintomas de ansiedade. Saiba mais sobre inovação e nova economia em supertoast.pt.
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8h51, ao ouvir Can I Call You Rose, a música que abriu o caminho do grupo The Sacred Souls. Eles que vão estar em Portugal no próximo dia 6, a atuar no Festival Jardins do Marquês ou Eras Valley. Ainda há pouco falamos deles, a propósito da minha praia, nesse dia 6, vão estar também Hella Jaguar, que foi o destaque hoje de Luís Montes, mas também vamos ter os franceses Oracle Sister, numa noite que muito promete. Nunca é demais relembrar, bilhetes à venda nos locais habituais e toda a informação disponível no nosso site. Esta é a música de Diane Shaw, o tema chama-se Second Chance. Já daqui a pouco vamos ter também a nossa música da semana. Hoje falamos da herança cultural de Bobby Saint, ele que tem música nova em destaque até à próxima sexta-feira.

0: Depois das 9 da manhã, cá está então Diane Shaw com o seu Second Chance, uma canção que ela gravou em 2018. O original é de Martha Reeves, que em tempo fez parte do grupo Martha Reeves and the Vandellas. As meninas que gravaram, por exemplo, o clássico Dancing in the Street, que Bowie e Jagger também têm uma versão. São essas mesmo. Diane Shaw aqui a regravar uma canção que no original já tem, imagine, 50 anos.
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2: Tal como o Rihanna, Bobby Saint nasceu nos Barbados. Embora tenha seguido um caminho muito diferente da superestrela caribenha, Bobby Saint traz consigo a mesma herança cultural de uma ilha que continua a deixar uma marca muito própria na música. A prova está em All Good, que só pelo título percebemos bem o ambiente de leveza, boa disposição que expressa no convite para aproveitar o momento.

8h58, aqui pela Marginal, It's All Good, é a nossa canção em destaque esta semana com a música nova de Bobby Saint, em Test Drive, aqui pela Marginal. Hoje estamos com o foco na herança cultural de Bobby Saint.

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1: Centro de Notícias na Marginal, às 9. Sofia Almeida, bom dia.
2: Bom dia. Até 31 de maio, 57 pessoas morreram afogadas em Portugal. Os dados são ainda provisórios e foram hoje divulgados pelo Observatório do Afogamento da Federação Portuguesa de Nadadores Salvadores. 100% das ocorrências aconteceram em locais sem assistência a banhistas. De acordo com o relatório da instituição, o número é praticamente idêntico ao registado no mesmo período de 2024, quando foram registadas a 58 mortes, que constitui o pior período homólogo desde o início da série histórica do Observatório do Afogamento em 2017. No comunicado, o Observatório adianta por isso que vai pedir reuniões institucionais com as entidades governamentais para apresentar propostas concretas destinadas a reduzir o número de afogamentos em Portugal. O sistema de videovigilância e detecção automática de incêndios rurais continua a deixar de fora várias áreas para apresentar propostas concretas destinadas a reduzir o número de afogamentos em Portugal. O sistema de videovigilância e detecção automática de incêndios rurais continua a deixar de

0: continuam sem cobertura eletrónica. Atualmente existem cerca de 150 torres de monitorização remota espalhadas pelo país, equipadas com câmaras, rádios e estações meteorológicas, mas, no entanto, cobrem apenas metade do território nacional. Os exames nacionais do ensino secundário arrancam esta terça-feira com a realização da prova de português. Os exames continuam a ser feitos em papel, mas a grande novidade é que serão corrigidos pela primeira vez em formato digital. Às 9:30 da manhã, mais de 81 mil alunos começam a fazer o exame nacional do 12º ano de português. É aquele que tem o maior número de estudantes inscritos, por ser o único obrigatório para concluir o ensino secundário. Esta terça-feira é também dia de exame nacional para os alunos do 11º ano, já que às 14:00 começa a prova de Economia A, para a qual estão inscritos pouco mais de 17 mil estudantes. A primeira fase dos exames nacionais decorre até ao próximo dia 26. Os distritos de Bragança, Viseu, Guarda, Castelo Branco e Vila Real vão estar hoje e amanhã sob aviso amarelo devido à previsão de aguaceiros por vezes fortes que poderão ser de granizo e trovoadas. De acordo com o Instituto Português do Mar e da Atmosfera, este aviso vai estar em vigor entre o meio-dia e às 9:00 de hoje e depois entre o meio-dia e às 9:00 de amanhã.
1: A Sofia Albaia vai atualizar as notícias aqui pela Marginal às 9:30 da manhã. Para já com 3:30, depois das 9:00, voltamos às canções para ouvir o Wish You Were Here. É a música de Lee Fields and the Expressions. Eu sou o Luís Talete e nós, como sempre, estamos juntos até ao

8 minutos, já lá vão, depois das 9 da manhã, Wish You Were Here, a música de Lee Fields com o grupo The Expressions para o início desta hora, manhã de terça-feira, um dia com o céu pouco nublado ou limpo em previsão, vento fraco e moderado e há uma pequena subida na temperatura máxima. Hoje a previsão aponta 29 graus a Lisboa, esperam-se 28 graus de máxima para Cascais. Já daqui a pouco vamos também saber como é que anda o trânsito.

praticamente 12 minutos depois das 9 da manhã, com Dig, a canção dos Mama's Gun, com o lendário Brian Jackson. Esta é a manhã de terça-feira pela Marginal, sempre com a música mais perto do mar. Daqui a pouco vamos abrir também o nosso lado mais curioso com esse É Bom Saber, edição de Tiago Castro, sempre com uma boa notícia. Olhar, lá está, o lado mais positivo da vida. Mas para já, ponto de situação aqui na Marginal no trânsito. Lentidão pela Marginal de Oeiras e Caxias e ainda na reta do Dafundo. Há 5 de Cascais para Lisboa, tem fila entre Porto Salvo e Miraflores e de Caselas às Amoreiras. No sentido Lisboa-Cascais, a fila está de Queijas até Oeiras. Fila na Cril, de Sacavém até ao túnel do Grilo e lentidão de Odivelas até Alfragide. Isto devido a acidente, já no sentido inverso. Dizia eu, no sentido inverso, na Cril, a fila vai na subida para o túnel do Grilo até Sacavém. Fila também no eixo norte-sul, da Meixoeira às Laranjeiras. No sentido Sintra-Lisboa, no IC19, a fila começa no Cacém e Piramanique. E em direção a Sintra, fila na reta da Amadora devido a acidente. Segunda circular, sentido Benfica, a aeroporto tem fila das Torres de Lisboa ao Campo Grande. No sentido de Benfica, a fila está pela Encarnação até ao Campo Grande. Abrandamento na A1 entre o Rio Trancão e Sacavém, fila na A2 junto à Baixa de Corroios até à Ponte 25 de Abril, e o acesso do Centro-Sul continua então preenchido.

A Carry Me Away de John Mayer, a passar aqui pela Marginal. Já daqui a pouco, pelas 9h25 da manhã, vamos ter o É Bom Saber com o Tiago Castro e hoje com essa ideia, pequenos gestos que no fundo são mesmo grandes diferenças. É uma das ideias para esta semana no É Bom Saber. O Tiago Castro conta tudo então um pouco mais à frente.

0: depois das 9 da manhã, estamos a ouvir One More Touch, é a música de Desi Valentine. Temperaturas a esta hora, estão 19 graus em Lisboa, 18 graus em Cascais. Já daqui a pouco vou trazer o Bom Saber com o Tiago Castro.
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0: Com esta Love By You, a passar pela marginal música de Mali Music. E porque há histórias que merecem ser contadas, é bom saber, todos os dias aqui pela marginal. A primeira edição chega sempre por volta das 9h25 com o Tiago Castro. Hoje, acredite, pequenos gestos que podem fazer uma grande diferença.
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2: Um estudo realizado na Escócia revelou que a proibição da pesca de arrasto no fundo do mar trouxe resultados impressionantes para a vida marinha. 10 anos após a criação de uma área protegida ao largo da ilha de Arran, os cientistas encontraram mais de 1.500 espécies a prosperar nos fundos marinhos. Ao comparar esta zona com áreas onde a pesca continua a ser permitida, os investigadores registaram o dobro das espécies e 3 vezes mais abundância da vida marinha. Segundo os especialistas, os fundos lodosos do oceano, muitas vezes considerados desertos submarinos, são, na realidade, habitats ricos em biodiversidade. Além de favorecer o regresso de animais e plantas marinhas, a proteção destes ecossistemas ajuda também a preservar importantes reservas de carbono armazenadas nos sedimentos do fundo do mar, contribuindo para o combate às alterações climáticas. Os investigadores defendem agora que este sucesso na Escócia poderá servir de exemplo para aumentar a proteção dos fundos marinhos noutras regiões da Europa.
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0: 31 minutos depois das 9, com este Here to Say, Jelen and Ganda a passar pela Marginal. Lá atrás ficou é bom saber, sempre, todos os dias, com uma boa notícia aqui pela Marginal, com o Tiago Castro. A próxima edição é logo mais, a partir da 1:10. Com 20 graus em Lisboa e 19 graus em Cascais, temos um último olhar às notícias aqui pela Marginal. Sintesaz, 9:30, Sofia Almeida, bom dia.
1: Bom dia. Até 31 de maio, 57 pessoas morreram afogadas em Portugal. Os dados são ainda provisórios e foram divulgados hoje pelo Observatório do Afogamento da Federação Portuguesa de Nadadores Salvadores. O Primeiro-Ministro volta a receber esta terça-feira o líder Roberto Chega na residência oficial em São Bento. Em discussão estarão vários assuntos, entre os quais o pacote laboral. O encontro está marcado para as 3:30 da tarde. A televisão estatal iraniana está a anunciar que pelo menos 5 embarcações iranianas atravessaram o Estreito de Hormuz no âmbito do acordo alcançado entre os Estados Unidos e o Irão para pôr fim à guerra e reabrir a passagem marítima. A Unicef estima que cerca de 1,1 mil milhões de crianças, quase metade da infância mundial, estão expostas a pelo menos a 3 ameaças climáticas que se sobrepõem e colocam em risco a educação, saúde e até mesmo sobrevivência.
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0: Titles Cannons a passar pela Marginal nesta manhã. Manhã de terça-feira, hoje com a temperatura a subir, esperam-se máximas de 29 graus em Lisboa, 28 graus é a máxima prevista para Cascais. A caminho das 10, vamos ter, não tarda nada também, a agenda com o Tiago Castro, mas vamos olhar o trânsito uma última vez nesta manhã. O trânsito que continua ainda complicado na Marginal, lento de passo de arcos a Caxias e na reta toda a fundo. Há assim de Cascais para Lisboa, mantém a fila na Ribeira da Laje Miraflores, devido a acidente, e também de Caselas às Amoreiras. Fila do Lumiar às Laranjeiras, no eixo norte-sul, já de Sintra para Lisboa, fila no IC19, do Cacém a Queluz e também na zona de Pinamanique. A segunda circular tem no sentido Benfica Aeroporto fila, entre as Torres Lisboa e o Campo Grande, já no sentido Aeroporto Benfica, a fila vai de Sacavém até à zona do Campo Grande. Abrandamento a norte, entre Bobadela e Sacavém, fila na A2, junto a Corroios, até à ponte 25 de Abril, e a caminho das 10 da manhã, o acesso do Centro-Sul continua preenchido.
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Pele vaga de espírito, que maneira, a canção dos New Border, esta terça-feira com o arzinho de Blue Monday. Já daqui a pouco fico também para conhecer o que o Tiago Castro traz à agenda. Se anda sem ideias, espera então pela agenda marginal, depois das 9h50, costuma resultar bem.

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1: A lembrar hoje a Avenida Marginal com uma canção perfeita para o verão que já está aí no horizonte. Chama-se Summer Breeze e é a música nova de Zen Soul. Voltamos a ouvir logo mais às 11h30.
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47, All Night Long, é o que dura esta canção de John Reed, pelo menos a ideia do homem que nos deixou recentemente, e com ele foi também um legado que, no entanto, permanece bem firme. Quer a nome próprio, quer também com o projeto Nightcrawlers, que na década de 90 foi dos pioneiros da House na Grã-Bretanha.

0: 9h51, In Common com a Alicia Keys, a tocar na Marginal de terça-feira. Daqui a pouco vamos atualizar as notícias, é pelas 10 com a Sofia Almeida, mas para já o melhor mesmo é tomar nota do que aí vem.
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2: A exposição Designing Sustainable Futures está patente no Pavilhão de Portugal. A mostra explora como o design, a ciência e a natureza se podem unir para enfrentar os desafios ambientais, apresentando projetos inovadores ligados à sustentabilidade e à economia circular. A exposição divide-se em dois momentos, uma experiência imersiva, inspirada na floresta, e uma secção dedicada à ligação entre design, biologia e engenharia. Designing Sustainable Futures, para ver no Pavilhão de Portugal, no Parque das Nações. Hoje há Shortcuts Lisboa, na Sociedade Guilherme Consul e com entrada livre. Há dois filmes em competição, Only Human, de Filipe Cantieri, e Zumbidos de Guerra, de Maria Inês Claro. A curta convidada desta semana é Ultravioleta, do realizador José Magro. Shortcuts Lisboa, a partir das 21 horas na COSUL, perto da Assembleia da República, a entrada é livre.

A canção dos Box Tops, o tema The Letter, revisitado por LeBar, o que era uma canção pop da década de 60, ganha então esta dimensão soul gospel. Já daqui a pouco vamos atualizar as notícias, dentro de 3 minutos e meio, é o tempo que temos para ouvir TJ Jackson com esta Number One Fan.

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1: Notícias na Marginal, edição com Sofia Almeida, bom dia.
2: Bom dia, até 31 de maio, 57 pessoas morreram afogadas em Portugal. Os dados são ainda provisórios e foram divulgados hoje pelo Observatório do Afogamento da Federação Portuguesa de Nadadores Salvadores. 100% das ocorrências aconteceram em locais sem assistência a banhistas. De acordo com o relatório da instituição, o número é praticamente idêntico ao registado no mesmo período de 2024, quando foram registados 58 mortos, que constitui o pior período homólogo desde o início da série histórica do Observatório do Afogamento em 2017. No comunicado, o Observatório adianta que vai pedir reuniões institucionais com as diversas entidades governamentais para apresentar propostas concretas destinadas a reduzir o número de afogamentos em Portugal. O Primeiro-Ministro volta a receber esta terça-feira o líder do Chega na residência oficial em São Bento. Em discussão vão estar vários assuntos, entre os quais o pacote laboral. O encontro foi confirmado ontem por André Ventura. O líder do Chega afirma que vai pedir ao Primeiro-Ministro um compromisso por escrito em relação à idade da reforma, que estabeleça um calendário de descida até

Até ao final da legislatura, André Ventura quer a idade da reforma aos 65 anos ou quando o trabalhador completar 40 anos de descontos. A televisão estatal

0: que transportavam bens essenciais pelo Estreito de Hormuz, à saída do qual os Estados Unidos impunham desde meados de abril restrições à navegação em resposta ao bloqueio iraniano na zona no interior do Golfo Pérsico desde o início da guerra, a 28 de fevereiro. A Unicef estima que cerca de 1,1 mil milhões de crianças, a quase metade da infância mundial, estão expostas a pelo menos a três ameaças climáticas que se sobrepõem e colocam em risco a educação, saúde e até mesmo a sua sobrevivência. A Agência da ONU para a Infância divulgou hoje no seu site um relatório que mostra a exposição das crianças às 8 ameaças climáticas mais frequentes e no inundações costeiras, secas, calor extremo, incêndios, ondas de calor, inundações fluviais, tempestades de areia e poeira e tempestades tropicais. A Unicef apela aos governos para que reduzam as emissões poluentes e reforcem os serviços básicos para fazer face a estes riscos.
1: Praticamente 4 minutos depois das 10, um ótimo dia, terça-feira, aqui pela Marginal, com Mick Hucknall prontinho para assumir o ar. Tell It Like It Is é a primeira. Já daqui a pouco, às vezes, o Paraíso, a edição de Sandra Pimenta.
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7 minutos a lavão, depois das 10 da manhã, Mika Knell, que é o senhor Simply Rev, a cantar a solo Tell It Like It Is. Arrancamos assim, depois das 10, coisas boas a acontecer esta hora. Daqui a pouco vamos ter às vezes o Paraíso com a Sandra Pimenta, uma rubrica para escutar com atenção, com

Como, no fundo, quem procura sentido entre as linhas e as respirações. Para já, seguimos com esta a agitar amanhã. O dia vai estar quente, a temperatura volta a subir.

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1: Iniciei mil vezes o diálogo. Não há jeito. Tenho-me fatigado tanto todos os dias, vestindo, despindo e arrastando o amor, infância, sóis e sombras. Vou dizer coisas terríveis à gente que passa. Dizer que não é mais possível comunicar-me. Em todos os lugares, o mundo se comprime. Não há mais espaço para sorrir ou bucejar de tédio. As casas estão cheias, as mulheres parindo sem cessar. Os homens amando sem amar. Ah, triste amor desperdiçado. Desesperançado amor. Serei eu só a revelar o escuro das janelas? Eu só adivinhando a lágrima em pupilas azuis? Morrendo em cada instante? Perdoando-me, iniciei mil vezes o diálogo. Não há jeito. Preparo-me e aceito-me. Carne e pensamento desfeitos. Intentemos, meu pai, o poema desigual e torturado. E abracemo-nos depois em silêncio, em segurança. Do amor contente e muito descontente, Hilda Ilst.
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0: Uma Coming Out, a música que na época abriu muitos concertos de Diana Ross. Lá atrás com a Sandra Pimenta, às vezes o Paraíso, episódio para ouvir ao longo do dia aqui pela Marginal e já sabe, logo mais fica disponível online.
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0: Depois da agitação da manhã, cá estamos nós, entramos em modo coffee break aqui pela Marginal. A música é de Diamond Ortiz e ele traz Done Me Wrong. Praticamente a 15 minutos das 11, com 22 graus em Lisboa, 20 graus em Cascais.
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3 minutos das notícias às 11 da manhã. Tonight, Best You Ever Had, John Legend, no alto elogio, acompanhado de Ludacris. Estamos então a fechar esta hora. Daqui a pouco vamos atualizar as notícias com Sofia Almeida. Dolce Farniente arranca.

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1: Atualizamos as notícias às 11 aqui pela Marginal. Sofia Almeida, bom dia.
2: Bom dia. A GNR tem em curso uma operação de buscas com mandatos de detenção em pelo menos 5 habitações no centro de Lousada. Segundo a SIC, a operação estará relacionada com uma investigação que remonta a 2024. Na altura foram constituídos 6 arguidos por maus tratos a idosos e foram identificadas 20 vítimas que estariam em lares ilegais. Na operação desta terça-feira estão em causa mais crimes, nomeadamente o crime de associação criminosa, burla qualificada, maus-tratos, fraude fiscal qualificada e homicídio qualificado. Em Portugal, cerca de 648 mil crianças estão expostas à seca, enquanto 469 mil estão sujeitas ao calor e 474 mil a incêndios. Os dados fazem parte de um relatório da Unicef sobre o risco climático. De acordo com a mesma fonte, mais de 1,5 milhões de crianças estão expostas à poluição atmosférica e a totalidade está exposta a tempestades. Divulgado na véspera do Dia Mundial do Combate à Seca, o relatório sobre o risco climático para as crianças 2026 reflete o impacto das alterações climáticas nas crianças a nível mundial e aponta dados relevantes e preocupantes no que diz respeito a Portugal. Foi publicado hoje em Diário da República o diploma que regula a contratação de médicos em prestações de serviço e apenas permite contratar médicos não especialistas de forma excepcional para a urgência e trabalhando sob a supervisão de um especialista. O regime define uma série de incompatibilidades, entre elas a que impede a contratação em regime de prestação de serviços de médicos que tenham deixado o SNS nos últimos 2 anos ou aqueles que

sem, sendo médicos internos com formação concluída, não se candidatem quando existam vagas a uma distância até 60 km da unidade onde concluíram. O internato.

0: Genebra, na Suíça, com o objetivo de chegar a um acordo final. O acordo preliminar prolonga por 60 dias o cessar-fogo, há em vigor desde 8 de abril, e estabelece um quadro negocial para futuras negociações sobre o acordo nuclear. Os compromissos garantem a reabertura do Estreito de Hormuz e um levantamento progressivo das sanções sobre Teherã.
1: 3 minutos e meio depois das 11, um ótimo dia de terça-feira. Buddy Guy a cantar clássico de Bob Dylan, Lay, Lady Lay, para começar agora.

Ellen, clássico Lay, Lady Lay, revisto por Buddy Guy, no início desta hora pela Marginal. Manhã de terça-feira, mais uma hora com Luís Talete, já daqui a pouco vamos ter também a Dolce Farniente. Já lá vamos às propostas com o Pedro Orvalho nesta manhã de terça-feira.

0: canção perfeita para encontrar o Dolce Farniente a seguir, com as escolhas e sugestões do Pedro Orvalho. Nada melhor cai do que esta Firebird de Common Saints, uma canção que de alguma forma nos leva por essas paisagens. Parece que estamos a viajar de carro, e quando viajamos de carro, muitas vezes encontramos coisas como o que aí vem.
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2: A poucos quilómetros de Lisboa existe um lugar onde o Atlântico continua a mandar. Não há bares de praia, passadiço de madeira ou filas para estacionar. Apenas falésias imponentes, rochedos esculpidos pelo vento e uma praia que parece ter escapado ao tempo. Escondido junto ao Cabo da Roca, a Praia da Ursa exige algum esforço para lá chegar. O trilho é íngreme e a descida pede cuidado, mas a recompensa é uma das paisagens mais impressionantes da costa portuguesa. Areia dourada, mar bravo e uma sensação rara de isolamento, mesmo aqui tão perto da cidade de Lisboa. É um daqueles lugares onde o telemóvel perde importância e também algumas vezes a rede. O relógio deixa de fazer sentido e o único plano possível é ficar a olhar para o horizonte. Ideal para quem procura uma praia verdadeiramente selvagem e a ilusão, ainda que apenas por algumas horas, de ter encontrado um pedaço secreto do nosso Portugal.
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0: Até ao momento, uma das melhores, se não mesmo a melhor canção de 2026, I Don't Understand, música de M.D. Jones. Esta que está também no seu álbum estreia, álbum que saiu em março deste ano. Já daqui a pouco vamos ter então a Avenida Marginal. No dia de hoje estou a destacar uma canção que é perfeita para o verão que está por aí a chegar, é música nova de Zen Soul.
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0: que vai ficar na memória de 2026. Seu Jorge e Marisa Monte gravaram Quando Chego para o álbum The Other Side, o novo disco bem diferente, por sinal, de Seu Jorge. Quanto a Marisa Monte, vai ficar na memória do ano, até porque vai estar em Portugal em setembro para atuar na Mel Arena. Vamos ter por cá Digressão Fónica, com toda a informação disponível, já sabe, no nosso site.
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0: Bom, e a pouco menos de uma semana do solstício de verão, sopra uma summer breeze na avenida, com a música nova de Zen Soul, que, diga-se, está a ser muito bem recebida pelos fãs e curadores das principais listas Soul R&B. Summer Breeze é um sopro urgente no verão que se aproxima, uma canção que nos leva a momentos de magia, onde a paixão toma conta do mundo, nem que seja apenas enquanto o sol brilhar. Summer Breeze antecipa então o álbum Under the Same Sky, o próximo

0: Uma Summer Breeze, a urgência do amor suave, meigo e mágico é o conceito de Sam Soul. Nasceu na Nigéria, mas está radicado em Brampton, no Canadá. Summer Breeze passa o dia na avenida com um podcast em marginal.fm.
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0: 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A irreverência de James Brown a passar pela marginal. É praticamente impossível ouvir esta canção de James Brown e não vir à memória aquele número de stand-up comedy lendário que tem essa imitação perfeita de Eddie Murphy a fazer de James Brown. Se nunca viu, o vídeo está disponível no YouTube. Basta passar por lá e procurar stand-up comedy. Esta imitação lendária, diga-se, de James Brown. Uma das canções que vai passar aqui pela marginal ao longo do dia é a nova de Zen Soul, proposta que estou também hoje a destacar então pela Avenida Marginal, a caminho do verão que promete ser quente. Há uma Summer Breeze hoje em destaque.
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Faltam apenas 5 minutos até ao meio-dia. Está a fechar o dia com o Luís Talete aqui pela Marginal. Kenny Latimore deixou então, pois, nesta manhã, manhã de terça-feira, com notícias dentro de praticamente 5 minutos. A edição é da Sofia Almeida. Para as próximas horas, início da tarde, fica então a Catarina Pereira. Amanhã marcamos encontro depois das 7. Para o final, vou deixar os Daft Punk, Pharrell Williams e também vou deixar Nile Rodgers. Não só três canções, é apenas uma. Lose Yourself to Dance. Até amanhã.

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1: 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Boa tarde.
2: Boa tarde. A GNR tem em curso uma operação de buscas com mandados de detenção em pelo menos 5 habitações no centro de Lousada, no âmbito de uma investigação relacionada com alegados lares ilegais. A notícia é avançada pela SIC, que avança que a operação estará relacionada com uma investigação que remonta a 2024. Na altura foram constituídos 6 arguídos por maus tratos a idosos e foram identificadas 20 vítimas que estariam em lares ilegais. Na operação desta terça-feira estão em causa mais crimes, nomeadamente o crime de associação criminosa, burla qualificada, maus tratos, fraude fiscal qualificada e homicídio. Dados revelados hoje pela Unicef mostram que há em Portugal existem cerca de 648 mil crianças expostas à seca, enquanto 469 mil estão sujeitas ao calor e 474 mil a incêndios. O relatório da Unicef publicado hoje mostra que mais de 1,5 milhões de crianças estão expostas à poluição atmosférica e a totalidade está exposta a tempestades. Divulgado na véspera do Dia Mundial do Combate à Seca, o relatório sobre o risco climático para as crianças 2026 reflete o impacto das alterações climáticas nas crianças a nível mundial e aponta dados relevantes e preocupantes para Portugal. Foi publicado hoje em Diário da República o diploma que regula a contratação de médicos em prestação de serviços e apenas permite contratar médicos não especialistas de forma excepcional para urgência e trabalhando sob a supervisão de um especialista. O regime define uma série de impedimentos, entre eles o que impede a contratação em regime de prestação de serviços de médicos que tenham deixado o SNS nos últimos 2 anos, ou aqueles que, sem médicos internos com formação concluída, não se candidatem a quando existam vagas a uma distância até 60 quilómetros da unidade onde concluíram o internato. Portugal tem 559 praias com água de excelente qualidade. São mais 3 do que no ano passado. Os dados são da Agência Europeia do Ambiente. Segundo a entidade que recolhe e avalia os dados de qualidade da água nas praias europeias com base na informação fornecida pelos países para classificar a segurança das zonas de banho, na época balnear de 2025, a qualidade das águas balneares em Portugal manteve-se globalmente muito elevada. Das praias monitorizadas, 559 foram classificadas como a qualidade excelente, representando 82% de Portugal.

Black nas boas-vindas a mais um painel na sua Rádio Marginal. Seja bem-vindo. Obrigada por estar desse lado. Fique por aí. Rihanna, serve da Lisa para escutar daqui a pouco, mas para já a sequência vai abrir com os The Sacred Souls. We Don't Have To Be Alone. The Sacred Souls em palco no Festival Jardins do Marquês, Oeiras Valley, no próximo dia 6 de julho.

0: E é assim mesmo que se chama esta canção, Love on the Brain, Rihanna, nos 98.1 da sua Rádio Marginal. Fique por aí, daqui a pouco Gabriel e L.A.B. antecedem a escolha do dia, Na Minha Praia, com Luís Montes.
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1: A contar os dias para ver e ouvir os californianos The Sacred Souls e os franceses Oracle Sisters, no dia 6 de julho, nos bonitos Jardins do Marquês, em Oeiras. No palco Nortada, vamos poder conhecer ao vivo o quarteto Ella Jaguar. Formados em Lisboa, cruzam o soul, o funk, o R&B e o hip-hop. São, para mim, uma das mais refrescantes propostas da nova música portuguesa. Os Ella Jaguar, que nos dizem uma grande verdade. Love is the answer.
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0: E com Cantaloupe, as propostas que por aqui passaram pela sua rádio marginal. Boa tarde. Daqui a pouco, Every Sunshine assina I Got Sunshine.
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1: Espero que esteja a passar uma ótima terça-feira na nossa companhia. Fique por aí. Seguimos com a proposta de Sienna Spiro, Material Lover, depois Nobreza em Antena. A Dame Shirley Bassey com os Propeller Heads, History Repeating.

E o bem que continua a saber escutar este History Repeating. Muito boa tarde, boa terça-feira. Temos notícias para conferir à hora certa. Antes disso, em escuta, Sebastian Mayor, Same Air e My Father's Eyes, de Eric Clapton.

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1: 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Boa tarde.
2: Boa tarde. 7 pessoas foram detidas esta manhã em Lousada numa operação que tinha como alvo lares ilegais. De acordo com a SIC, notícias das habitações alvo de buscas, a GNR retirou 11 idosos. Em causa estarão suspeitas de homicídio, maus tratos e burlas. A operação estará relacionada com uma investigação que remonta a 2024. Na altura foram constituídos 6 arguidos por maus tratos a idosos e foram identificadas 20 vítimas que estariam em lares ilegais. A Federação Nacional dos Médicos acusa o governo de acelerar a saída de médicos do Serviço Nacional de Saúde com o diploma que regula a prestação de serviços. Em declarações à agência Lusa, Joana Bordalo Issá da FNAM considera que o governo parte de um erro de pressuposto ao acreditar que, impedindo os médicos de prestar serviços, eles vão automaticamente para os quadros do Serviço Nacional de Saúde.
3: Mas não é isso que vai acontecer, porque muitos destes médicos vão optar pelo setor privado, pelo estrangeiro, aliás, de uma forma mais acelerada do que aquilo que acontece hoje. E o resultado é que depois, no fim, o SNS não vai ganhar médicos, vai perdê-los. Este é um diploma que ignora a realidade do país. Do Algarve, do Alentejo, Trás-os-Montes, da Beira Interior é completamente diferente da realidade dos grandes centros urbanos, como Porto ou Lisboa. E há serviços inteiros que a atividade depende destes prestadores de serviço.
2: O diploma que regula a contratação de médicos em prestação de serviço, hoje publicado em Diário da República, define uma série de impedimentos, entre eles o que impede a contratação de médicos que tenham deixado o SNS nos últimos 2 anos ou aqueles que, sendo médicos internos com formação concluída, não se candidatem quando existam vagas a uma distância até 60 km da unidade onde concluíram o internato. O diretor executivo da Agência Internacional de Energia defendeu hoje que a solução mais importante para sair da crise energética é a reabertura total e incondicional do Estreito de Hormuz. Nesse sentido, afirmou que o acordo entre os Estados Unidos e o Irã para colocar fim à guerra no Médio Oriente é uma ótima notícia para a economia mundial e os mercados energéticos. Além disso, o diretor executivo da Agência Internacional de Energia salientou que a crise relacionada com o conflito levará os países a darem agora prioridade à opção energética mais segura e não apenas à mais económica. Portugal tem 559 praias com água de excelente qualidade. São mais 3 do que no ano passado. Os dados são da Agência Europeia do Ambiente. Das 682 praias monitorizadas, 559 foram classificadas como de qualidade excelente, representando 82% do total. Para além disso, 72 praias foram classificadas como boas, 19 como suficientes, 12 como más e outras 17 não foram classificadas.
1: Por aqui seguimos.

Please and Nothing, Mayer Hawthorne, em início de hora, a primeira proposta depois da uma, nesta tarde de terça-feira, ligado à sua rádio marginal. Fique por aí, vamos seguir com Kavinsky, Angel e os Phoenix, em Night Calls, até à edição de hoje do É Bom Saber, com Tiago Castro.

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1: Um estudo realizado na Escócia revelou que a proibição da pesca de arrasto no fundo do mar trouxe resultados impressionantes para a vida marinha. 10 anos após a criação de uma área protegida ao largo da ilha de Arran, os cientistas encontraram mais de 1.500 espécies a prosperar nos fundos marinhos. Ao comparar esta zona com áreas onde a pesca continua a ser permitida, os investigadores registaram o dobro das espécies e 3 vezes mais abundância da vida marinha. Segundo os especialistas, os fundos lodosos do oceano, muitas vezes considerados desertos submarinos, são, na realidade, habitats ricos em biodiversidade. Além de favorecer o regresso de animais e plantas marinhas, a proteção destes ecossistemas ajuda também a preservar importantes reservas de carbono armazenadas nos sedimentos do fundo do mar, contribuindo para o combate às alterações climáticas. Os investigadores defendem agora que este sucesso na Escócia poderá servir de exemplo para aumentar a proteção dos fundos marinhos noutras regiões da Europa.
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0: Foram mais duas propostas para este início de tarde de terça-feira, ligado à sua rádio marginal. Primeiro Silva com Maré, juntamos Let's Take Our Time, Duran Jones and Indications. Fico por aí, daqui a pouco, Jamie Lancaster e Urcel assinam Given to Me.
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É também por aqui que vai poder conferir mais à frente o Test Drive. Até lá, em escuta ficam Barry White, To Another, New American Soul e Stefan Mahindra.

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Tal como Rihanna, Bobby Saint nasceu nos Barbados. Embora tenha seguido um caminho muito diferente da superestrela caribenha, Bobby Saint traz consigo a mesma herança cultural de uma ilha que continua a deixar uma marca muito própria na música. A prova está em All Good, que só pelo título percebemos bem um ambiente de leveza, boa disposição que expressa no convite para aproveitar o momento.

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and Expressions, Ladies, a proposta que ilustrou os últimos minutos nesta edição de terça-feira. Vamos a caminho das notícias à hora certa, com tempo ainda para escutar Alicia Keys e Regina Spektor.

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2: Muito boa tarde. 7 pessoas foram detidas esta manhã na Lousada, numa operação que tinha como alvo lares ilegais. De acordo com a SIC Notícias, das habitações alvo de buscas, a GNR retirou 11 idosos. Em causa estarão suspeitas de homicídio, maus-tratos e burlas. A operação estará relacionada com uma investigação que remonta a 2024. Na altura foram constituídos 6 arguídos por maus-tratos a idosos e foram também identificadas 20 vítimas que estariam em lares ilegais. A Federação Nacional dos Médicos acusa o Governo de acelerar a saída dos médicos do Serviço Nacional de Saúde, com um diploma que regula a prestação de serviços. Em declarações à Lusa, Joana Bordalo e Sá, da FNAM, considerou que o Governo parte de um erro de pressuposto ao acreditar que, impedindo os médicos de prestar serviço, eles vão automaticamente para os quadros do Serviço Nacional de Saúde.
3: Mas não é isso que vai acontecer, porque muitos destes médicos vão optar pelo setor privado, pelo estrangeiro, aliás, de uma forma mais acelerada do que aquilo que acontece hoje. E o resultado é que depois, no fim, o SNS não vai ganhar médicos, vai perdê-los. Este é um diploma que ignora a realidade do país. Do Algarve, do Alentejo, Trás-os-Montes, da Beira Interior, é completamente diferente da realidade dos grandes centros urbanos, como Porto ou Lisboa. E há serviços inteiros que a atividade depende destes prestadores de serviço.
2: O diploma que regula a contratação de médicos em prestação de serviço, hoje publicado em Diário da República, define também uma série de impedimentos, entre eles o que impede a contratação de médicos que tenham deixado o SNS nos últimos 2 anos, ou aqueles que, sendo médicos internos, com formação concluída, não se candidatam quando existam vagas a uma distância até 60 km da unidade onde concluíram o seu internato. O diretor executivo da Agência Internacional de Energia defendeu hoje que a solução mais importante para sair da crise energética é a reabertura total e incondicional do Estreito de Hormuz. Neste sentido, afirmou que o acordo entre os Estados Unidos e o Irão para colocar fim à guerra no Médio Oriente é uma ótima notícia para a economia mundial e para os mercados energéticos. Além disso, o diretor executivo salienta que a crise relacionada com o conflito vai levar os países a darem agora prioridade à opção energética mais segura e não apenas à mais económica. O verão começa oficialmente em Portugal no próximo domingo, dia 20. Mas até lá vamos entrar em menos de um mês na segunda onda de calor deste ano, com uma agravante. As temperaturas vão ser mais elevadas e esta vaga vai ser mais prolongada no tempo. É o que dizem os principais modelos da meteorologia, que convergem todos no mesmo sentido. É essa direção que aponta para que, a partir desta quarta-feira, as temperaturas comecem a subir até máximas que na próxima semana podem ir bem além dos 40 graus. Há estimativas de que possam chegar aos 45 graus, com noites tropicais acima dos 20 e tórridas acima dos 25 graus. E pelo menos até ao final do mês ficaremos debaixo deste tempo muito quente. O fenómeno está a ser acompanhado com preocupação pelos meteorologistas. A formação desta vasta cúpula de calor vai estender-se sobre a Europa Central outra vez e o período mais crítico pode ter lugar entre os dias 22 e 26 de junho.
1: Início da última hora no painel, meio-dia 15 de hoje. Começamos com a dupla Charles Anelli.
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Would I Lie to You, Charles and Eddie em escuta nos primeiros minutos depois das duas nesta edição de terça-feira. Fique por aí, seguimos com Otis Kane, Let Me Love You, depois Spice of Life, os Manhattan Transfer, as propostas que antecedem o Super Toast de hoje.

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1: Eu sou a voz clonada do Nuno Ribeiro da Instinct e vou falar-lhe sobre um anel que interpreta emoções através do toque e partilhar uma curiosidade.
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1: O Mellow Bubble Ring é um anel inteligente criado para ajudar a gerir o stress e a ansiedade através de gestos simples do dia-a-dia. Inspirado nos chamados Fidget Toys, o dispositivo transforma movimentos repetitivos, como pressionar, rodar ou tocar no anel, em dados emocionais analisados por uma aplicação móvel. Desenvolvido pela empresa de design Kimio Design, com equipas na China e nos Estados Unidos, o anel inclui sensores capazes de medir pressão tátil e variabilidade do ritmo cardíaco. Esses dados são enviados por Bluetooth para uma aplicação que interpreta o estado emocional do utilizador em categorias como calmo, tenso ou sobrecarregado. A plataforma também sugere exercícios de respiração, hábitos de relaxamento e relatórios de acompanhamento ao longo do tempo. Em vez de exigir atenção constante ao ecrã, o sistema usa comportamentos naturais e quase inconscientes como forma de recolha de dados. O design foi pensado para uso contínuo e utiliza materiais como titânio, silicone médico e componentes modulares substituíveis. O Mellow Bubble Ring encontra-se ainda numa fase conceptual avançada de prototipagem, embora já tenha recebido vários prémios internacionais de design. Deixo-lhe também uma curiosidade. De acordo com um relatório do Instituto Nacional de Estatística, em 2025, 40% dos portugueses com mais de 16 anos apresentavam sintomas de ansiedade. Saiba mais sobre inovação e nova economia em supertoast.pt.
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0: Mariko Gazaway e Xiomara com You and Me, mais uma proposta em escuta neste início de tarde de terça-feira pela sua Rádio Marginal. Daqui a pouco temos às vezes o Paraíso para conferir com Sandra Pimenta. Antes disso, memória para Prince com Cream.
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1: 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Não há jeito. Tenho fatigado tanto todos os dias, vestindo, despindo e arrastando o amor, infância, sóis e sombras. Vou dizer coisas terríveis à gente que passa. 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Em todos os lugares, o mundo se comprime. Não há mais espaço para sorrir ou bocejar de tédio. As casas estão cheias, as mulheres parindo sem cessar. Os homens amando sem amar. 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Eu só adivinhando a lágrima em pupilas azuis? 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Carne e pensamento desfeitos. 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E abracemo-nos depois em silêncio, em segurança. 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

com I'll Meet You There. O nosso encontro, já sabe, está marcado entre o meio-dia e as três, aqui mesmo na sua Rádio Marginal. Seguimos com Sometimes, Brand New Elvis, e On Your Own, M.T. Jones.

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Leon Bridges aqui com Better Man, mais uma proposta em escuta nesta edição de terça-feira, que está quase quase a terminar por hoje. Até bem perto da hora certa, em escuta Aaron Childs, Young Disciples e The Third Degree. Até amanhã, fique bem.

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1: 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Boa tarde.
2: Boa tarde. O primeiro-ministro Luís Montenegro prometeu hoje fazer tudo o que compete ao governo na reunião desta tarde com o presidente do Chega, André Ventura, para que a proposta de reforma laboral vingue no Parlamento. Luís Montenegro falava em Aljustrel, distrito de Beja, no final de uma apresentação de um investimento de 400 milhões de euros que uma empresa concessionária, a Almina, vai fazer na mina daquela vila alentejana. Aludindo aos que contestam a proposta do pacote laboral, Montenegro salienta que esses estão habituados, porventura, gostam de conviver com a mediania e com um crescimento sempre muito tímido da economia e querem que tudo fique na mesma. Aqueles que ambicionam mais, que querem chegar ao dobro daquilo que hoje somos capazes de crescer, que querem transformar este crescimento em riqueza que depois dá oportunidades e dá melhores serviços públicos, dá melhores empregos às pessoas, devem esforçar-se e é isso que vou fazer. E para isso, uma legislação laboral com maior capacidade de tornar o país competitivo e produtivo é essencial. Os líderes do G7, incluindo o presidente norte-americano Donald Trump, reafirmaram hoje o apoio à soberania da Ucrânia e concordaram que a Rússia deve ser pressionada para negociar o fim da guerra, incluindo através de novas sanções. Segundo fontes diplomáticas francesas, no final da sessão da Cimeira do G7, dedicada à Ucrânia, os dirigentes das 7 maiores economias industrializadas concordaram na necessidade de aumentar a pressão sobre Moscou para levar à mesa das negociações. As mesmas fontes indicam que essa pressão poderá passar por novas medidas contra as exportações petrolíferas russas, uma vez reaberto o Estreito de Hormuz, cuja interrupção condicionou recentemente os mercados energéticos internacionais. O presidente ucraniano Volodymyr Zelensky participou na reunião como convidado e ouviu dos líderes do G7 uma reafirmação de apoio político e militar à Ucrânia. De acordo com fontes francesas, Trump felicitou Zelensky pela evolução recente do conflito, considerando que as forças ucranianas já não se encontram numa posição de recuo e que a atual dinâmica militar é mais favorável a Kiev. Os líderes dos Estados Unidos, Japão, Alemanha, França, Reino Unido, Itália e Canadá partilham a avaliação de que esta mudança de contexto reforça a posição negocial da Ucrânia. Donald Trump garantiu também que o acordo entre os Estados Unidos e o Irão é justo e bom. O petróleo está abaixo dos 80 dólares pela primeira vez desde março. Donald Trump garante que não haverá portagens no Estreito de Hormuz, um cenário que o próprio chegou a admitir no passado. Esse é um dos pontos do memorando de entendimento que foi acordado entre os Estados Unidos e o Irão e cujos detalhes o presidente norte-americano promete partilhar com os jornais dentro de um par de dias. Trump quer que o acordo seja formalmente assinado antes de ser divulgado publicamente, mas assinala que a relação com o Irão está normalizada neste momento e é sua convicção que as negociações para o acordo de paz final não irão ser muito demoradas. Detalhes do acordo serão conhecidos publicamente.
1: Tarde de terça-feira, 16 de junho, daqui a pouco, Avenida Marginal com Luís Talete, abertura de hora com John Mayer. Boa tarde.

John Mayer, Waiting on the World to Change, abertura de mais uma hora com muita música nos 98.1. Vou estar consigo até às 8, daqui a pouco, Avenida Marginal com Luís Talete. Entretanto, Dope Lemon, Rose Pink Cadillac. Boa tarde.

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Rádio Marginal, tarde de terça-feira, 16 de junho, com Busty and the Bass e a voz inconfundível de Macy Gray, Out of Love, também Dope Lemon atrás com Rose Pink Cadillac. E agora, os Cannons. Boa tarde.

0: São os Cannons na sua rádio marginal com o tema Starlight. A seguir, Robert Cray Band traz-nos Fine Yesterday e daqui a pouco a Avenida Marginal com Luís Dalete.
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Últimos minutos nos 98.1 com Robert Cray Band, o tema Fine Yesterday. A seguir, Duran Jones and the Indications, The Way That I Do, vamos ouvir agora. Logo depois, Tina Turner, para recordarmos Private Dancer, antes da edição de hoje de Avenida Marginal com Luís Talete.

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1: Bom, e a pouco menos de uma semana do solstício de verão, só para uma Summer Breeze na Avenida, com a música nova de Zen Soul, que diga-se está a ser muito bem recebida pelos fãs e curadores das principais listas Soul R&B. Summer Breeze é um sopro urgente no verão que se aproxima, uma canção que nos leva a momentos de magia, onde a paixão toma conta do mundo, nem que seja apenas enquanto o sol brilhar. Summer Breeze antecipa então o álbum Under the Same Sky, o próximo

0: Chama Summer Breeze, a urgência do amor suave, meigo e mágico é o conceito de Sansoul. Nasceu na Nigéria, mas está radicado em Brampton, no Canadá. Summer Breeze passa o dia na avenida com um podcast em marginal.fm.
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0: Kelani na Rádio Marginal e o Gareth também, Avenida Marginal, para voltar a ouvir as vezes que quiser no site da rádio em marginal.fm. A seguir, Mr. Jukes com a voz de Charles Bradley.
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tema em colaboração, Mr. Jukes e Charles Bradley em Grant Green. Agora Diana King, I Say a Little Prayer e depois Mama's Gun. Boa tarde.

Últimos minutos na Rádio Marginal com Mama's Gun, o tema Joy. Também I Say a Little Prayer pela voz de Diana King. Quase a chegarmos às 16h. Ficamos com os Massive Attack, que no último fim de semana passaram pelo Porto, pelo Primavera Sound. Fica por ouvir Unfinished Sympathy. Até às notícias com Tonieta Lopes da Costa.

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1: 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Boa tarde.
2: Boa tarde. O primeiro-ministro Luís Montenegro prometeu hoje fazer tudo o que compete ao governo na reunião desta tarde com o presidente do Chega, André Ventura, para que a proposta de reforma laboral vingue no Parlamento. Luís Montenegro falava em Aljustrel, no distrito de Beja, no final da apresentação de um investimento de 400 milhões de euros que a empresa concessionária Almina vai fazer na mina daquela vila alentejana. Aos jornalistas, Luís Montenegro realçou ter a expectativa de que Portugal continue a fazer aquilo que lhe cabe fazer para ter projetos com a dimensão, alcance e resultado como aquele que foi apresentado pela Almina. Para isso, uma legislação laboral com maior capacidade de tornar o país competitivo e produtivo é essencial. Aludindo aos que contestam a proposta, Luís Montenegro salientou que esses estão habituados, porventura, gostam de conviver com a mediania e com um crescimento sempre muito tímido da economia, querem que tudo fique na mesma. Aqueles que ambicionam mais, que querem chegar ao dobro daquilo que hoje somos capazes de crescer, que querem transformar esse crescimento em riqueza, que depois dá oportunidades e dá melhores serviços públicos e melhores empregos às pessoas, devem esforçar-se e é isso que vou fazer, disse Luís Montenegro. Os líderes do G7, incluindo o presidente norte-americano Donald Trump, reafirmaram hoje o apoio à soberania da Ucrânia e concordam que a Rússia deve ser pressionada para negociar o fim da guerra, incluindo através de novas sanções. Segundo fontes diplomáticas francesas, no final da sessão da cimeira do G7 dedicada à Ucrânia, os dirigentes das 7 maiores economias industrializadas concordaram na necessidade de aumentar a pressão sobre Moscovo para levar à mesa das negociações. As mesmas fontes indicam que esta pressão poderá passar por novas medidas contra as exportações petrolíferas russas, uma vez reaberto o Estreito de Hormuz, cuja interrupção condicionou recentemente os mercados energéticos internacionais. O presidente ucraniano Volodymyr Zelensky participou nesta reunião como convidado e ouviu dos líderes do G7 uma reafirmação do apoio político e militar à Ucrânia. De acordo com fontes francesas, Trump felicitou mesmo Zelensky pela evolução recente do conflito, considerando que as forças ucranianas já não se encontram numa posição de recuo e que a atual dinâmica militar é mais favorável a Kiev. Os líderes dos Estados Unidos, Japão, Alemanha, França, Reino Unido, Itália e Canadá partilharam assim a avaliação de que esta mudança de contexto reforça a posição negocial da Ucrânia. Os Estados Unidos e o Irão anunciaram a conclusão de um acordo de paz a ser assinado em Burgenstock, na Suíça, e não em Genebra, como inicialmente estava previsto. Este acordo tem como objetivo encerrar o conflito entre as duas nações e normalizar as relações bilaterais, algo que Trump considera ser muito importante para a estabilidade regional e global. A Força Aérea Israelita realizou, entretanto, novos bombardeamentos no sul do Líbano, no distrito de Nabati, sem registro imediato de vítimas. Este ataque ocorre enquanto os Estados Unidos pressionam Israel a suspender as suas ofensivas por causa das negociações em curso com o Irão. O presidente dos Estados Unidos, Donald Trump, confirmou intenções de enviar um memorando de entendimento sobre o acordo com o Irão ao Congresso, com o propósito de assegurar total transparência e cobertura mediática. Trump procura formalizar o acordo antes de o divulgar publicamente, destacando a necessidade de uma normalização nas relações com o Irão. O preço do petróleo Brent atingiu valores abaixo dos 80 dólares por barril pela primeira vez desde março, em consequência destas negociações de paz entre os Estados Unidos e o Irão.
1: Rádio Marginal, tarde de terça-feira, 16 de junho. Esta hora vai começar com Aster Fekr, daqui a pouco Angels of Libra, Omar ou Jelen Negonda. Boa tarde. 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

Está nos 98.1 Rádio Marginal, esta hora a começar com Aster Fekr, o tema Seasons. Daqui a pouco pode contar com Angels of Libra, também Rihanna ou Her, mas por agora continuamos com Terrell and Ray Parker Jr. Fica para ouvir Gravity. Boa tarde.

Rádio Marginal, tarde de terça-feira, 16 de agosto, e na companhia de Electro Deluxe, com um tema original dos Bee Gees, tem Alive também Terrell and Ray Parker Jr. com Gravity, e agora Angels of Libra e Nathan Johnson. Boa tarde.

0: Angels of Libra e Nathan Johnson em Ain't No Loving. A seguir, Her, vamos escutar Hard Place. Boa tarde, boa terça-feira.
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proposta na Rádio Marginal a cargo de Her Hard Place. Entretanto, vamos ficar com Omar, There's Nothing Like This, e depois recuperamos a voz de Sara Tavares em recordação. Boa tarde.

É uma voz que nos deixou cedo demais, Sara Tavares com One Love, também There's Nothing Like This por parte de Omar. E agora, Rihanna, World Love. Boa tarde.

0: Jalen Gonda tem um novo álbum, Doctrine of Love. Estivemos com Hang It on the Shelf, também Rihanna lá atrás. A seguir, Only You, um tema que junta Theophilus London a Tame Impala. Boa tarde.
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Theophilus London, juntamente com Kevin Parker, ou seja, Tame Impala, escutámos Only You. Entretanto, talvez a música mais reconhecível dos Morcheeba, Rome Wasn't Built in a

Muito amor nesta tarde de terça-feira com Stephen Sanchez, Love, Love, Love. Também os Mortiba lá atrás e quase a chegarmos às 5 fica Amy Winehouse, You Sent Me Flying. Boa tarde.

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1: As notícias na Rádio Marginal com Antoneta Lopes da Costa. Boa tarde.
2: Muito boa tarde. O primeiro-ministro Luís Montenegro prometeu hoje fazer tudo o que compete ao governo na reunião de hoje à tarde com o presidente do Chega, André Ventura, para que a proposta de reforma laboral vingue no Parlamento. Luís Montenegro falou em Aljustrel, no distrito de Beja, no final da apresentação de um investimento de 400 milhões de euros que uma empresa concessionária, Almina, vai fazer na mina daquela vila alentejana. Aos jornalistas, o primeiro-ministro realçou a ter a expectativa de que Portugal continue a fazer aquilo que lhe cabe fazer para ter projetos com a dimensão, alcance e resultado, como aquele que foi hoje apresentado ali, e para isso, uma legislação laboral com maior capacidade de tornar o país competitivo e produtivo é essencial. Aludindo aos que contestam a proposta, Montenegro salientou que esses estão habituados, porventura, gostam de conviver com a mediania e com um crescimento sempre muito tímido da economia e querem que tudo fique na mesma. Aqueles que ambicionam mais, que querem chegar ao dobro daquilo que hoje somos capazes de crescer, que querem transformar esse crescimento em riqueza, que depois dá oportunidades, dá melhores serviços públicos, dá melhores empregos às pessoas, devem esforçar-se. E é isso que vou fazer, diz Luís Montenegro. Os Estados Unidos e o Irão anunciaram a conclusão de um acordo de paz a ser assinado em Birkenstock, na Suíça, e não em Genebra, como inicialmente previsto. Este acordo tem como objetivo encerrar o conflito entre as duas nações e normalizar as relações bilaterais, algo que Trump considera ser muito importante para a estabilidade regional e global. O presidente dos Estados Unidos confirmou intenções de enviar este memorando de entendimento sobre o acordo com o Irão ao Congresso, com o propósito, diz, de assegurar total transparência e cobertura mediática. Trump procura formalizar o acordo antes de o divulgar publicamente, destacando a necessidade de uma normalização das relações com o Irão. O preço do petróleo Brent atingiu valores abaixo dos 80 dólares por barril pela primeira vez desde março, em consequência destas negociações de paz entre os Estados Unidos e o Irão. Ataques israelitas no sul do Líbano já provocaram 4 mortos. Uma série de ataques israelitas no sul do Líbano provocaram 4 mortos e vários feridos, refere a Agência Nacional de Notícias Libanesa. Os ataques com drones ocorreram nas cidades de Maifadun e Shukin e visaram 3 automóveis. As equipas de defesa civil da Autoridade de Saúde Islâmica, dos escuteiros da Missão Islâmica e da Cruz Vermelha Libanesas trabalharam na retirada dos feridos, refere também a agência. Os líderes do G7, incluindo o presidente norte-americano Donald Trump, reafirmaram hoje o apoio à soberania da Ucrânia e concordaram que a Rússia deve ser pressionada para negociar o fim da guerra, incluindo através de novas sanções. Segundo fontes diplomáticas francesas, no final desta sessão da cimeira do G7 dedicada à Ucrânia, os dirigentes das 7 maiores economias industrializadas concordaram na necessidade de aumentar a pressão sobre Moscou para levar à mesa das negociações. As mesmas fontes indicam que esta pressão poderá passar por novas medidas contra as exportações petrolíferas russas, uma vez reaberto o Estreito de Hormuz, cuja interrupção condicionou recentemente os mercados energéticos internacionais.
1: Tarde de terça-feira, 16 de junho, daqui a pouco a agenda marginal, também informação de trânsito. A hora começa em cima do palco com PJ Morton e Ieba. Boa tarde.

How Deep Is Your Love dos Bee Gees por PJ Morton e Yeba. E agora os The Sacred Souls, eles que vão estar em concerto no Festival Jardins do Marquês Oeiras Valley. Fica por ouvir Can I Call You Rose antes da Agenda Marginal.

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1: A exposição Designing Sustainable Futures está patente no Pavilhão de Portugal. A mostra explora como o design, a ciência e a natureza se podem unir para enfrentar os desafios ambientais, apresentando projetos inovadores ligados à sustentabilidade e à economia circular. A exposição divide-se em dois momentos: uma experiência imersiva, inspirada na floresta, e uma secção dedicada à ligação entre design, biologia e engenharia. Designing Sustainable Futures, para ver no Pavilhão de Portugal, no Parque das Nações. Hoje há Shortcuts Lisboa, na Sociedade Guilherme Consul e com entrada livre. Há dois filmes em competição: Only Human, de Filipe Cantieri, e Zumbidos de Guerra, de Maria Inês Claro. A curta convidada desta semana é Ultravioleta, do realizador José Magro. Shortcuts Lisboa, a partir das 21 horas na Consul, perto da Assembleia da República, a entrada é livre.
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Dreamer Boy na Rádio Marginal, Don't Be a Fool. Também Chic com a guitarra mágica de Nile Rodgers, I'll Be There. E Agenda Marginal, propostas culturais que pode voltar a conferir no site da rádio em marginal.fm. 5 horas e 18 minutos.

Rádio Marginal, Fat Freddy's Drop, Macan. 5 horas e 23 minutos e agora a informação de trânsito para conferir na sua Rádio Marginal e precisamente na Marginal. A fila em Algés em direção a Cascais, na A5, lentidão do Monsanto até ao Estádio Nacional e no sentido inverso à fila na saída para a Ponte 25 de Abril. E C19, sentido Lisboa-Sintra, lentidão de Alfragide até Terceira, na segunda circular, sentido Benfica-Aeroporto, à fila das Torres de Lisboa até o Campo Grande e no sentido inverso, fila do Aeroporto até à Estrada da Luz. No ponto 25 de Abril, fila das Laranjeiras até à Ponte, os acessos estão preenchidos.

0: Rádio Marginal com Change, o tema All My Life. Daqui a pouco a previsão da meteorologia para amanhã, já a seguir à Johnny Nash em recordação.
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0: Rádio Marginal, proposta bem recente nestes últimos minutos, Party Pupils e Mayor Hawthorne em Baby Come Back. Também recuperamos I Can See Clearly Now por parte de Johnny Nash. A 23 minutos das 6 da tarde, há a previsão da meteorologia para amanhã, quarta-feira, 17 de junho. As temperaturas começam a subir, máxima de 33 graus para Lisboa. Porto deve chegar a uma máxima de 24 graus, mais a sul em Faro, máxima de 32 graus.
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Rádio Marginal e aqui na companhia de Leflex, Lovers Paradise, também Cosmos Midnight, hoje a passar na Rádio Marginal nesta tarde de terça-feira com o tema Idaho. Faltam 16 minutos para as 6 da tarde. Há informação de trânsito para conferir e na A5 há lentidão do Monsanto até ao Estádio Nacional, no sentido inverso, fila na saída para a Ponte 25 de Abril. No IC19, sentido Lisboa-Sintra, lentidão de Alfragide até Terceira. Na segunda circular, sentido Benfica-Aeroporto, há fila das Torres de Lisboa até ao Campo Grande. No sentido inverso, fila do Aeroporto até à Estrada da Luz. Ponte 25 de Abril, fila das Laranjeiras até à Ponte, acessos preenchidos. E na Marginal, fila em Algés, em direção a Cascais.

0: Rádio Marginal a recordarmos esta de Stevie Wonder, You Are the Sunshine of My Life. Já a seguir, o espaço é bom saber.
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1: Um estudo realizado na Escócia revelou que a proibição da pesca de arrasto no fundo do mar trouxe resultados impressionantes para a vida marinha. 10 anos após a criação de uma área protegida ao largo da ilha de Arran, os cientistas encontraram mais de 1.500 espécies a prosperar nos fundos marinhos. Ao comparar esta zona com áreas onde a pesca continua a ser permitida, os investigadores registaram o dobro das espécies e 3 vezes mais abundância da vida marinha. Segundo os especialistas, os fundos lodosos do oceano, muitas vezes considerados desertos submarinos, são, na realidade, habitats ricos em biodiversidade. Além de favorecer o regresso de animais e plantas marinhas, a proteção destes ecossistemas ajuda também a preservar importantes reservas de carbono armazenadas nos sedimentos do fundo do mar, contribuindo para o combate às alterações climáticas. Os investigadores defendem agora que este sucesso na Escócia poderá servir de exemplo para aumentar a proteção dos fundos marinhos noutras regiões da Europa.
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Nos 98.1, Sharon Jones and the Deb Kings, a recordarmos então a voz de Sharon Jones, How Long Do I Have to Wait for You? Atrás é bom saber, para voltar a ouvir no site da rádio em formato de podcast em marginal.fm. Até às 6 e até às notícias, com Antonieta Lopes da Costa, Diamond Ortiz, Done Me Wrong. Boa tarde.

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1: 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Boa tarde.
2: Boa tarde. Um memorando de entendimento entre os Estados Unidos e o Irão vai autorizar Teherão a exportar petróleo e combustível, avança do Wall Street Journal, citando fontes próximas do memorando. O objetivo será permitir um incentivo financeiro antecipado para pôr fim ao conflito e reduzir o preço dos combustíveis. O memorando também permite o levantamento de sanções ao petróleo iraniano e a serviços essenciais como seguros, bancos e transportes. No entanto, uma fonte anónima citada pelo jornal norte-americano diz que o levantamento das sanções à exportação de petróleo vai depender do cumprimento das exigências norte-americanas em questões como a abertura do Estreito de Hormuz e o seu programa nuclear. Do mesmo modo, Teherão não terá acesso imediato aos ativos congelados. O Reino Unido e a União Europeia vão reunir-se numa cimeira a 22 de julho em Bruxelas, anunciou hoje o primeiro-ministro britânico, Keir Starmer. A data foi confirmada depois de encontros do chefe de governo britânico com o presidente do Conselho Europeu, António Costa, e a presidente da Comissão Europeia, Ursula von der Leyen, à margem da cimeira do G7 em Evian. Um comunicado do gabinete de Starmer indicou que os dois discutiram as guerras na Ucrânia e no Médio Oriente, e o primeiro-ministro defendeu a necessidade de trabalhar em estreita colaboração para proporcionar segurança e oportunidades a ambas as partes. O primeiro-ministro Luís Montenegro prometeu hoje tudo fazer o que compete ao governo na reunião de hoje à tarde com o presidente do Chega, André Ventura, para que a proposta de reforma laboral vingue no Parlamento. Luís Montenegro falava em Aljustrel, o distrito de Beja, no final da apresentação de um investimento de 400 milhões de euros que a empresa concessionária Almina vai fazer na mina desta vila alentejana. Aos jornalistas, realçou ter a expectativa de que Portugal continue a fazer aquilo que lhe cabe fazer, para ter projetos com dimensão, alcance e resultado, como aquele que foi hoje ali apresentado, e para isso uma legislação laboral com maior capacidade de tornar o país competitivo. Aqueles que ambicionam mais, que querem chegar ao dobro daquilo que hoje somos capazes de crescer, que querem transformar este crescimento em riqueza, que depois dará oportunidades, melhores serviços públicos, melhores empregos às pessoas, devem esforçar-se, e é isso que vou fazer, disse também Luís Montenegro. A fuga de Vale dos Judeus, a PJ realizou buscas e deteve uma pessoa, a Polícia Judiciária deteve uma pessoa durante as buscas no âmbito de uma investigação de fuga de 5 reclusos de Vale dos Judeus, em setembro de 2024. Trata-se de um homem de 43 anos, que foi detido pela Polícia Judiciária esta terça-feira e que é suspeito da retirada de presos de Vale dos Judeus. A detenção ocorreu no âmbito de uma operação policial chamada Sapatada. Em comunicado, a PJ refere que sobre o suspeito recaem fortes indícios da prática dos crimes de retirada de presos e detenção de arma proibida. Indica também que no âmbito desta operação foram realizadas 7 buscas domiciliárias e foram constituídos 25 arguidos. A partir desta quarta-feira, as temperaturas começam a subir, até máximas que na próxima semana podem ir bem além dos 40 graus. Há estimativas de que possam chegar aos 45, com noites tropicais acima dos 20 e tórridas acima dos 25 graus. E pelo menos até ao fim do mês ficaremos debaixo deste tempo muito quente. O fenómeno está a ser acompanhado com crescente preocupação pelos meteorologistas. A formação desta onda de calor vai estender-se sobre a Europa Central, outra vez, e o período mais crítico pode ter lugar entre 22 e 26 de junho.
1: Rádio Marginal, tarde de terça-feira. Esta hora começa com Leon Bridges, daqui a pouco a minha praia com Luís Montes, e há também informação de trânsito.
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1: A contar os dias para ver e ouvir os californianos The Sacred Souls e os franceses Oracle Sisters, no dia 6 de julho, nos bonitos Jardins do Marquês, em Oeiras. No palco Nortada, vamos poder conhecer ao vivo o quarteto Ella Jaguar. Formados em Lisboa, cruzam o soul, o funk, o R&B e o hip-hop. São, para mim, uma das mais refrescantes propostas da nova música portuguesa. O Ella Jaguar, que nos dizem uma grande verdade. Love is the answer.
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Últimos minutos com Dinah Washington, também a minha praia com uma sugestão de Luís Montes e hoje uma proposta nacional, Ella Jaguar com Love is the Answer. 6 horas e 20 minutos, agora a informação de trânsito para o seu regresso a casa. Na A5, há lentidão do Monsanto até ao Estádio Nacional, no sentido inverso à fila de Caselas até à saída para a Ponte 25 de Abril. IC19, sentido Lisboa-Sintra, fila de Pinamanica até Terceira. Na segunda circular, sentido Benfica-Aeroporto, à fila das Torres de Lisboa até ao Campo Grande e no sentido inverso, fila do Relógio até à Estrada da Luz. Na Ponte 25 de Abril, fila das Laranjeiras até à Ponte, acessos preenchidos, Ponte Vasta Gama, fila de Sacavém até ao final do tabuleiro devido a um pesado que ardeu ali, no, ali na, nessa zona até ao final do tabuleiro da Ponte Vasta Gama. Na Marginal, fila em Algés em direção a Cascais, no sentido inverso à fila entre Passo de Arcos e Caxias.

0: Na Rádio Marginal, o tema Dig, junto aqui Mamas Gana, Brian Jackson, a seguir uma recordação por parte dos Temptations.
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Breve viagem até 1972, é um clássico dos Temptations, Papa Was a Rolling Stone. 6 horas e 32 minutos, daqui a pouco há Test Drive com a música que está em destaque toda esta semana e também Super Toast mais à frente. Entretanto, a previsão da meteorologia para amanhã, quarta-feira, 17 de junho, máxima de 33 graus amanhã para Lisboa, a previsão indica 24 de máxima para o Porto. Faro deve amanhã chegar a uma máxima de 32 graus. 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

0: Na Rádio Marginal, Celeste com Hear My Voice. E antes, Celestone a trazer-nos Midnight Visa. Dentro de alguns instantes, a edição de hoje de Test Drive, com a música que está em destaque toda a semana. A 21 minutos das 7, há informação de trânsito para o seu regresso a casa. Na Marginal, há fila em Algés, em direção a Cascais, e no sentido inverso, há fila entre Passo de Arcos e Caxias. Na A5, há lentidão do Monsanto até ao Estádio Nacional, sentido inverso, fila de Caselas até à saída para a Ponte 25 de Abril. No IC19, sentido Lisboa-Sintra, lentidão de Alfragide até Tercena. Na segunda circular, sentido Benfica ao Porto, há fila das Torres de Lisboa até o Campo Grande. No sentido inverso, há fila do Relógio até Benfica. Ponte 25 de Abril, fila das Laranjeiras até à Ponte, os acessos estão preenchidos. E na Ponte Vasco da Gama, há fila de Sacavém até ao final do tabuleiro, devido a um pesado que ali ardeu.
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0: E agora, edição de hoje de Test Drive.
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3: Tal como Rihanna, Bobby Saint nasceu nos Barbados. Embora tenha seguido um caminho muito diferente da superestrela caribenha, Bobby Saint traz consigo a mesma herança cultural de uma ilha que continua a deixar uma marca muito própria na música. A prova está em All Good, que só pelo título percebemos bem um ambiente de leveza, boa disposição que expressa no convite para aproveitar o momento.

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0: Rádio Marginal com The She Lights, o tema Oh Girl, também Bobby Saint e It's All Good, a música que está toda a semana em destaque no Test Drive. E agora, a Super Toast.
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2: Eu sou a voz clonada do Nuno Ribeiro da Instinct e vou falar-lhe sobre um anel que interpreta emoções através do toque e partilhar uma curiosidade.
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2: O Mellow Bubble Ring é um anel inteligente criado para ajudar a gerir o stress e a ansiedade através de gestos simples do dia-a-dia. Inspirado nos chamados Fidget Toys, o dispositivo transforma movimentos repetitivos, como pressionar, rodar ou tocar no anel, em dados emocionais analisados por uma aplicação móvel. Desenvolvido pela empresa de design Kimio Design, com equipas na China e nos Estados Unidos, o anel inclui sensores capazes de medir pressão tátil e variabilidade do ritmo cardíaco. Esses dados são enviados por Bluetooth para uma aplicação que interpreta o estado emocional do utilizador em categorias como calmo, tenso ou sobrecarregado. A plataforma também sugere exercícios de respiração, hábitos de relaxamento e relatórios de acompanhamento ao longo do tempo. Em vez de exigir atenção constante ao ecrã, o sistema usa comportamentos naturais e quase inconscientes como forma de recolha de dados. O design foi pensado para uso contínuo e utiliza materiais como titânio, silicone médico e componentes modulares substituíveis. O Mellow Bubble Ring encontra-se ainda numa fase conceptual avançada de prototipagem, embora já tenha recebido vários prémios internacionais de design. Deixo-lhe também uma curiosidade. De acordo com um relatório do Instituto Nacional de Estatística, em 2025, 40% dos portugueses com mais de 16 anos apresentavam sintomas de ansiedade. Saiba mais sobre inovação e nova economia em supertoast.pt.
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Rádio Marginal com Rod Stewart e Mary J. Blige e o Make Me Feel Brand New. Estamos quase a chegar às 7, já a seguir há notícias com Antónia Telópolis da Costa. Até lá, Simon Law para ouvir Message of Love. Boa tarde.

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1: As notícias na Rádio Marginal com Antonieta Lopes da Costa. Boa tarde.
2: Boa tarde. Depois de Luís Montenegro ter prometido tudo fazer na reunião desta tarde com o presidente do Chega, André Ventura, para que a proposta de reforma laboral vingue no Parlamento, André Ventura fez algumas declarações, disse que ainda não foi possível chegar a um entendimento depois deste encontro com Luís Montenegro. À saída, Ventura falou de férias, reformas vitalícias de políticos, idade da reforma, dizendo que são temas em que ainda não se chegou a acordo nesta reunião. Luís Montenegro não irá prestar declarações. O memorando de entendimento entre os Estados Unidos e o Irão vai autorizar Teherão a exportar petróleo e combustível, avança do Wall Street Journal, citando fontes próximas do memorando. O objetivo será permitir um incentivo financeiro antecipado para pôr fim ao conflito e reduzir o preço dos combustíveis. O memorando também permite o levantamento de sanções ao petróleo iraniano e a serviços essenciais, como seguros, bancos e transportes. No entanto, fonte anónima citada pelo jornal norte-americano diz que o levantamento das sanções à exportação de petróleo vai depender do cumprimento das exigências norte-americanas em questões como a abertura do Estreito de Hormuz e o seu programa nuclear. Do mesmo modo, Teherão não vai ter acesso imediato aos seus ativos congelados. O Reino Unido e a União Europeia vão reunir numa cimeira a 22 de julho em Bruxelas, anunciou hoje o primeiro-ministro britânico Keir Starmer. A data foi confirmada depois de encontros do chefe do governo britânico com o presidente do Conselho Europeu, António Costa, e com a presidente da Comissão Europeia, Ursula von der Leyen, à margem da cimeira do G7 em Evian. Um comunicado do gabinete de Starmer indica que os dois discutiram as guerras na Ucrânia e no Médio Oriente, e o primeiro-ministro defendeu a necessidade de trabalhar em estreita colaboração para proporcionar segurança e oportunidades a ambas as partes. Fuga de Val dos Deus. A PJ realiza buscas e detém uma pessoa. A Polícia Judiciária deteve uma pessoa durante as buscas no âmbito da investigação da fuga de 5 reclusos de Val dos Deus, em setembro de 2024. Um homem de 43 anos terá sido então detido pela PJ esta terça-feira. É suspeito de retirar presos de Val dos Deus. A detenção ocorreu no âmbito de uma operação policial, apelidada de Sapatada. Em comunicado, a PJ refere-se que sobre o suspeito recaem fortes indícios da prática dos crimes de retirada de presos e de detenção de arma proibida. Indica ainda que no âmbito desta operação foram realizadas 7 buscas domiciliárias, tendo sido constituídos 25 arguidos. A partir desta quarta-feira, as temperaturas começam a subir, até máximas que na próxima semana podem ir além dos 40 graus. Há estimativas de que possam chegar aos 45 graus, com noites tropicais acima dos 20 graus e tórridas acima dos 25 graus. Isto pelo menos até ao final deste mês. Ficaremos debaixo deste tempo muito quente. O fenómeno está a ser acompanhado com crescente preocupação pelos meteorologistas. A formação desta onda de calor vai estender-se sobre a Europa Central outra vez, e o período mais crítico deve-se acontecer entre os dias 22 e 26 de junho.
1: Rádio Marginal, daqui a pouco há a poesia, às vezes o paraíso, com Sandra Pimenta. Esta hora começa com a voz de Etta James.

Eta James no início de mais uma hora com muita música na Rádio Marginal. O tema I Just Wanna Make Love To You. Daqui a pouco, às vezes, o Paraíso, poesia com Sandra Pimenta. Seguimos em frente com Leisure, Home, por ouvir agora.

Últimos minutos a recordarmos as Supremes, Baby Love. Também por aqui Babyface, When Can I See You, e no início da sequência os Leisure com o tema Home. Agora, informação de trânsito atualizada. Na Marginal, há fila em Algés em direção a Cascais, há 5 lentidão do Monsanto até ao Estádio Nacional. No sentido inverso, fila de Caselas até à saída para a Ponte 25 de Abril. IC19, sentido Lisboa-Sintra, lentidão da Amadora até Terceira. Segunda circular, sentido Benfica-Aeroporto, há fila das Torres de Lisboa até ao Campo Grande. No sentido inverso, fila do Relógio até às Torres de Lisboa. Ponte 25 de Abril, fila das Laranjeiras até à Ponte, os acessos estão preenchidos. Na Ponte Vasta Gama, a fila de Sacavém até ao final do tabuleiro, devido a um pesado que ali ardeu.

0: Rádio Marginal na companhia de Stephanie McKay, Jackson Avenue. Já a seguir, Gabriel traz-nos Walk On By antes da edição de hoje de Às Vezes o Paraíso com Sandra Pimenta.
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1: Iniciei mil vezes o diálogo. Não há jeito. Tenho-me fatigado tanto todos os dias, vestindo, despindo e arrastando amor, infância, sóis e sombras. Vou dizer coisas terríveis à gente que passa. Dizer que não é mais possível comunicar-me. Em todos os lugares, o mundo se comprime. Não há mais espaço para sorrir ou bucejar de tédio. As casas estão cheias, as mulheres parindo sem cessar. Os homens amando sem amar. Ah, triste amor desperdiçado. Desesperançado amor. Serei eu só a revelar o escuro das janelas? Eu só adivinhando a lágrima em pupilas azuis? Morrendo em cada instante? Perdoando-me, iniciei mil vezes o diálogo. Não há jeito. Preparo-me e aceito-me. Carne e pensamento desfeitos. Intentemos, meu pai, o poema desigual e torturado. E abracemo-nos depois em silêncio, em segurança. Do amor contente e muito descontente, Hilda Ilst.
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Any Old Fool, os californianos de Sacred Souls, que em julho, no próximo mês, passam por Portugal para o Festival Jardins do Marquês Oeiras Valley. Vamos à previsão da meteorologia para amanhã. Máxima de 33 graus para Lisboa, 24 para o Porto. Faro deve chegar a uma máxima de 32 graus.

Na Rádio Marginal e com Emotional Oranges e Big Pig, Body and Soul, também a Stone Inc. atrás. Dentro de alguns instantes, a Avenida Marginal com Luís Talete. Faltam 23 minutos para as 8. Agora há informação de trânsito na Marginal. Fila em Algés, em direção a Cascais, na A5, lentidão do Monsanto até o Estádio Nacional. No sentido inverso, há fila de Caselas até à saída para a Ponte 25 de Abril. IC19, sentido Lisboa-Sintra, lentidão de Amadora até Terceira, na segunda circular, sentido Benfica-Aeroporto, à fila das Torres de Lisboa até o Campo Grande, no sentido inverso, fila do Relógio até às Torres de Lisboa. Ponto 25 de Abril, fila das Laranjeiras até à Ponte, acessos preenchidos. Na Ponte Vasta Gama, a fila de Sacavém até ao final do tabuleiro, devido a um pesado que ali ardeu. Boa viagem e um bom regresso a casa.

0: Rádio Marginal com John Mayer, Friends, Lovers or Nothing. Já a seguir, Avenida Marginal com Luís Taleto. Boa tarde.
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2: Bom, e a pouco menos de uma semana do solstício de verão, só para uma Summer Breeze na Avenida, com a música nova de Zen Soul, que diga-se está a ser muito bem recebida pelos fãs e curadores das principais listas Soul R&B. Summer Breeze é um sopro urgente no verão que se aproxima, uma canção que nos leva a momentos de magia, onde a paixão toma conta do mundo, nem que seja apenas enquanto o sol brilhar. Summer Breeze antecipa então o álbum Under the Same Sky, o próximo.

0: uma Summer Breeze. A urgência do amor suave, meigo e mágico é o conceito de Zen Soul. Nasceu na Nigéria, mas está radicada em Brampton, no Canadá. Summer Breeze passa o dia na Avenida com um podcast em marginal.fm.
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In the Midnight Hour, nestes últimos minutos, por James Taylor, também Avenida Marginal com o Luís Taletti, que pode voltar a ouvir no site da rádio marginal.fm. Entretanto, Duran Jones and the Indications com Aaron Fraser, Let's Take Our Time, e depois Ella Eerie com Everything in Time. É o tema que nos conduz até às 8, até à emissão com Marcos Melo, as notícias com a edição de Antonieta Lopes da Costa. Também é.

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2: Boa noite. Depois de Luís Montenegro prometer fazer tudo o que compete ao governo na reunião desta tarde com o presidente do Chega, André Ventura, para que a proposta de reforma laboral vingue no Parlamento, André Ventura já veio dizer que ainda não foi possível chegar a um entendimento. A reunião entre os dois sobre a revisão da legislação laboral terminou sem que fosse alcançado um acordo. Apesar das divergências entre os dois partidos, o governo e Chega mantêm negociações em aberto numa altura em que o pacote laboral vai ser discutido esta quinta-feira no Parlamento. André Ventura e Luís Montenegro estiveram então esta terça-feira reunidos durante cerca de uma hora e meia no Palácio de São Bento, discutiram o pacote laboral que será debatido esta quinta-feira, dia 18, na Assembleia da República. O encontro terminou, como referi, sem acordo. As negociações entre o governo e o Chega deverão prosseguir nos próximos dias. Em declarações aos jornalistas, André Ventura admitiu que continuam a existir divergências significativas entre os dois partidos em matérias relacionadas com a revisão da legislação laboral. Entre os pontos de desacordo estão as reformas, a valorização e remuneração do trabalho por turnos, bem como a reposição de dias de férias no setor público e privado. Luís Montenegro não fará declarações sobre o encontro de hoje. O memorando de entendimento entre os Estados Unidos e o Irão vai autorizar Teherão a exportar petróleo e combustível, avança o The Wall Street Journal, citando fontes próximas do memorando. O objetivo será permitir um incentivo financeiro antecipado para pôr fim ao conflito e reduzir assim o preço dos combustíveis. Também permite o levantamento de sanções ao petróleo iraniano e a serviços essenciais como seguros, bancos e transportes. No entanto, uma fonte anónima citada pelo jornal norte-americano diz que o levantamento das sanções à exportação de petróleo vai depender do cumprimento das exigências norte-americanas em questões como a abertura do Estreito de Hormuz e o seu programa nuclear. Do mesmo modo, Teherão não vai ter acesso imediato aos ativos congelados. O Reino Unido e a União Europeia vão reunir numa cimeira a 22 de julho em Bruxelas. O anúncio foi hoje feito pelo primeiro-ministro britânico, Keir Starmer. A data foi confirmada depois de encontros do chefe de governo britânico com o presidente do Conselho Europeu, António Costa, e a presidente da Comissão Europeia, Ursula von der Leyen, à margem da cimeira do G7 em Evian. Um comunicado do gabinete de Starmer indica que os dois discutiram as guerras na Ucrânia e no Médio Oriente, e o primeiro-ministro britânico defendeu a necessidade de trabalhar em estreita colaboração para proporcionar segurança e oportunidades a ambas as partes. Sendo assim, Reino Unido e União Europeia têm uma cimeira no próximo dia 22 de julho em Bruxelas. Caso NRP Mondego, o chefe da Marinha foi condenado a uma multa de 816 € por comprometer o julgamento. Na segunda sessão de julgamento, que estava agendada para amanhã, foi adiada sem indicação de nova data, uma vez que o chefe de Estado-Maior da Armada não notificou em tempo útil os dois militares convocados como testemunhas e o tribunal não foi avisado atempadamente de que existiam obstáculos à sua comparência. Ora, o Tribunal de Lisboa considerou esta tarde que o chefe da Marinha comprometeu os trabalhos do julgamento dos três militares acusados de violação do segredo de Estado de forma censurável e injustificada, condenando-o a uma multa de 816 € no caso NRP Mondego. Do lado da defesa dos três militares da Marinha, os advogados Paulo Graça e António Garcia Pereira adiantaram à Lusa que vão pedir para que a sanção seja paga pelo próprio chefe da Marinha e não pela Marinha, e vão requerer a detenção das duas testemunhas para serem conduzidas sob detenção a juízo na nova data que vier a ser designada. A partir desta quarta-feira, as temperaturas vão começar a subir até máximas na próxima semana, que podem ir além dos 40 graus. Há estimativas de que possam chegar aos 45 em algumas zonas do país, com noites tropicais acima dos 20 graus e tórridas acima dos 25. E pelo menos até ao final do mês ficaremos debaixo deste tempo muito quente. O fenómeno tem estado a ser acompanhado com alguma preocupação por meteorologistas. A formação desta onda de calor vai estender-se sobre a Europa Central outra vez, e o período mais crítico deve acontecer entre os dias 22 e 26 de junho.
1: Bom final de tarde, Al Jarreau com Morning, para lembrar o primeiro de três dos singles do álbum de estúdio, chamado simplesmente Jarreau, e Daniel Caesar.

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1: A poucos quilómetros de Lisboa existe um lugar onde o Atlântico continua a mandar. Não há bares de praia, passadiços de madeira ou filas para estacionar. Apenas falésias imponentes, rochedos esculpidos pelo vento e uma praia que parece ter escapado ao tempo. Escondido junto ao Cabo da Roca, a Praia da Ursa exige algum esforço para lá chegar. O trilho é íngreme e a descida pede cuidado, mas a recompensa é uma das paisagens mais impressionantes da costa portuguesa. Areia dourada, mar bravo e uma sensação rara de isolamento, mesmo aqui tão perto da cidade de Lisboa. É um daqueles lugares onde o telemóvel perde importância e também algumas vezes a rede. O relógio deixa de fazer sentido e o único plano possível é ficar a olhar para o horizonte. Ideal para quem procura uma praia verdadeiramente selvagem e a ilusão, ainda que apenas por algumas horas, de ter encontrado um pedaço secreto do nosso Portugal.
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0: Música nova, nada como uma boa canção para marcar o fim de mais um dia de trabalho. Doctrine of Love, do novo álbum de Jalen Gonda.
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0: Viagem de regresso, First Time in the Long Time, traz de volta o som da soul britânica clássica, parte do álbum Cure the Jones, dos Mama's Gun. O grupo, liderado por Andy Platts, continua ativo a preparar novos concertos e temas de estúdio. Ficamos à espera. Daqui a muito pouco, Shade e India Show.
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Cartas 9, M.T. John, escolhi On Your Own, no alimento de Joy, o fantástico álbum de estreia do britânico, e Young Love mostra Chris Brown a retratar o amor adolescente com o seu estilo R&B.

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1: De volta, baixei ligeiramente o ritmo. John Legend, I Wanna Be Loved, Use Everything But A Girl I Didn't Know I Was Looking For Love. Mas à frente.

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1: Um estudo realizado na Escócia revelou que a proibição da pesca de arrasto no fundo do mar trouxe resultados impressionantes para a vida marinha. 10 anos após a criação de uma área protegida ao largo da ilha de Arran, os cientistas encontraram mais de 1.500 espécies a prosperar nos fundos marinhos. Ao comparar esta zona com áreas onde a pesca continua a ser permitida, os investigadores registaram o dobro das espécies e 3 vezes mais abundância da vida marinha. Segundo os especialistas, os fundos lodosos do oceano, muitas vezes considerados desertos submarinos, são, na realidade, habitats ricos em biodiversidade. Além de favorecer o regresso de animais e plantas marinhas, a proteção destes ecossistemas ajuda também a preservar importantes reservas de carbono armazenadas nos sedimentos do fundo do mar, contribuindo para o combate às alterações climáticas. Os investigadores defendem agora que este sucesso na Escócia poderá servir de exemplo para aumentar a proteção dos fundos marinhos noutras regiões da Europa.
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1: Aumentar a proteção dos fundos marinhos noutras regiões da Europa.
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0: Rolling Blessing Offshore a indicar o caminho para um sunset na sua praia favorita. Aproveito para continuar a ouvir boa música, Alicia Keys e os Cannons, depois de uma curta pausa.
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Cosmic Girl, um dos hinos mais marcantes e intemporais dos Jamiroquai, mistura o melhor do funk dos anos 70 com o acid jazz que conquistou o mundo com o álbum Traveling Without Moving. Boa noite, é bom saber que está desse lado. Continuo na companhia de grandes nomes, Seal, Walk On By.

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1: Boa noite, Forget Me Not, uma das canções mais marcantes do repertório do britânico Miles Sam, para ouvir nos próximos minutos. Mas à frente, na Praia de Luís Montes, espreitamos Ella Jaguar com Love is the Answer. Vou estar no palco Nortada do Festival de Jardins do Marquês.
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1: A contar os dias para ver e ouvir os californianos The Sacred Souls e os franceses Oracle Sisters, no dia 6 de julho, nos bonitos Jardins do Marquês, em Oeiras. No palco Nortada, vamos poder conhecer ao vivo o quarteto Ella Jaguar. Formados em Lisboa, cruzam o soul, o funk, o R&B e o hip-hop. São, para mim, uma das mais refrescantes propostas da nova música portuguesa. Os Ella Jaguar, que nos dizem uma grande verdade. Love is the answer. São, para mim, uma das mais refrescantes propostas da nova música portuguesa. Os Ella Jaguar, que nos dizem uma grande verdade. Love

0: Novos sons, Baltic Jazz Recordings é a nova aposta do produtor Steve Levine. A editora foca-se em sonoridades que cruzam o jazz, a soul e o neo-soul. Uma identidade bem vingada neste Forever and a Day. O tema conta com a voz de Empty Jones. Os clássicos de regresso à Marginal, I'm Not In Love, Will To Power, depois deste recado.
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0: marcou uma época, continua a ser uma referência até hoje, parte do álbum de estreia Affection, de Lisa Stansfield. Mais uma semana a conhecer música nova.
1: Test Drive, na Rádio Marginal. Uma viagem com as novidades da música mais perto do mar. Tal como Rihanna, Bobby Saint nasceu nos Barbados. Embora tenha seguido um caminho muito diferente da superestrela caribenha, Bobby Saint traz consigo a mesma herança cultural de uma ilha que continua a deixar uma marca muito própria na música. A prova está em All Good, que só pelo título percebemos bem um ambiente de leveza, boa disposição que expressa no convite para aproveitar o momento.

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When a Man Loves a Woman, os arranjos de Alexandre O'Neill. Junto-lhe There She Goes, o cartão de visita do álbum que Curtis Harding lançou no verão passado, com uma sonoridade mais pop do que aquela que nos habituou.

0: Em final de sequência, juntei mais dois grandes nomes, Smokey Robinson e Elton John, em The Tracks of My Tears. Daqui a muito pouco espreitamos a escolha de hoje na Avenida Marginal.
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1: 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Do amor contente e muito descontente, Hilda Ilse.
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0: Doing It Sing, Barry White. Aproveite para ouvir também a versão que os Simply Red gravaram para o álbum Blue. 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Deixe-se ficar, há muito mais para ouvir.
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0: É uma amostra de Cure the Jones, é já o quinto álbum de estúdio dos britânicos Mama's Gun. Seguimos com a Avenida, fechar o dia reservei Raquel Rodrigues e Randy Crawford. Eu sou Marcos Melo, estou de volta amanhã às 8. Boa noite.
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2: Bom, e a pouco menos de uma semana do solstício de verão, só para uma Summer Breeze na Avenida, com a música nova de Zen Soul, que diga-se está a ser muito bem recebida pelos fãs e curadores das principais listas Soul R&B. Summer Breeze é um sopro urgente no verão que se aproxima, uma canção que nos leva a momentos de magia, onde a paixão toma conta do mundo, nem que seja apenas enquanto o sol brilhar. Summer Breeze antecipa então o álbum Under the Same Sky, o próximo disco.

0: Chama Summer Breeze, a urgência do amor suave, meigo e mágico é o conceito de Sam Soul. Nasceu na Nigéria, mas está radicado em Brampton, no Canadá. Summer Breeze passa o dia na avenida com um podcast em marginal.fm.
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